0: 21 horas e 32 minutos.
1: 13 graus.
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2: 22:03,
3: 13 graus.
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0: 22h32.
1: 12 graus.
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0: 23:03.
1: 12 graus.
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Começou mais uma edição do nosso My Club. O aquece da madrugada da nossa audiência em todo o sul do Brasil, aqui na Rede Atlântida. Uma excelente noite de segunda-feira para todo mundo e um excelente início de semana. Vamos em frente.

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1: A música segue e agora tem um remix para Portugal The Man. I Feel It Still.
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0: Essa aqui é a sonzeira do Drunk Daniels, ao lado de Zaro, com a música chamada I Can Fly. A gente segue ouvindo música por aqui, afinal de contas é uma hora direto de música eletrônica para toda a rede Atlântida no sul do Brasil, aqui no My Club. Muito obrigado pela sua audiência, muito obrigado pela sua parceria. É só o início dessa semana, é só a primeira edição dessa semana. Afinal de contas, a gente tá aqui na Atlântida de segunda a sexta-feira entre 11 e meia-noite para fazer o embalo da nossa madrugada que vem pela frente.
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1: Essa aqui é a sonzeira de Empire of the Sun, com remix de Adam Ten, para música chamada Music on the Radio. Muito obrigado pela sua parceria e pela sua audiência. Continue com a gente por aqui. É uma hora direto de música eletrônica para fazer o aquece da madrugada da nossa audiência em todo o sul do Brasil aqui na Rede Atlântida.

0: Esse é o som de Crooked Colors com Don't Give Up On Me, fechando mais essa edição aqui do My Club, o seu canal de música eletrônica aqui na Rede Atlântida, de segunda a sexta-feira entre 11 e meia-noite. A gente tá por aqui, sempre fazendo a aquece da madrugada da nossa audiência. Era isso por hoje, né, galera? Nossa primeira edição da semana, temos ainda muita coisa pra gente curtir pela frente, de segunda a sexta-feira entre 11 e meia-noite. Põe na agenda aí, conecta com a gente, tá bom? Eu sou o Mick Silva, arroba o Mick Silva ali nas redes sociais. Continue com a gente por aqui, a gente se encontra também na programação da Atlântida. Aí nas redes sociais. Aquele abraço pra todo mundo. Valeu!
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4: Meia-noite e 3 minutos.
5: 11 graus.
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1: Meia-noite e 31 minutos.
2: 12 graus.
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0: hora e um minuto.
1: 12 graus.
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0: hora e 28 minutos.
1: 12 graus.
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0: 10 horas.
1: 11 graus.
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0: 10:29.
1: 11 graus.
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2: 3:01,
3: 11 graus.
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2: 3:29.
3: 11 graus.
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0: 4 horas,
1: 11 graus.
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0: Gaga. 4 horas e 28 minutos.
1: 11 graus.
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2: 4:57,
3: 11 graus.
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0: 5:28.
1: 11 graus.
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0: 5 horas e 59 minutos.
1: 10 graus.
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0: 6:17.
1: 10 graus.
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0: 6:31.
1: 10 graus.
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1: 6:48.
2: 10 graus.
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9: Sete horas e 5 minutos, muito bom dia, estamos chegando com o despertador aqui da Mega FM. Escute o lado bom da vida, né? Na comunicação comigo, Sandro, a partir de agora, vamos até às 9 da manhã, nesta manhã desta quinta-feira, 16 de julho de 2026, né? Hoje é dia do comerciante e também dia de Nossa Senhora do Carmo. Bom dia para você que está despertando junto com a gente na manhã desta quinta-feira, então, temperatura 11 graus. Umidade relativa do ar em 88%, prometendo ser um dia de tempo bom aqui para toda a região, com um calorzinho, né? Então, meteorologia prevê um veranico nesses 2 dias, hoje e amanhã, mas aqui para a região as temperaturas sobem até sábado, depois possibilidades temporais, como está sendo anunciado pelos institutos de meteorologia e também pela Defesa Civil do Estado, né? Tem virada no tempo em todo o sul do Brasil. Bora então começar o despertador de hoje, fazendo a companhia para você começar muito bem a sua manhã desta quinta-feira, né? Quinta-feira, quinto, dia de TBT. Bora até às 9 então, a gente fica juntos por aqui, né? Bruno Mars com Trisha, 7 e 6, bom dia.

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3: E o governo do estado está analisando a possibilidade de apresentar à Assembleia, após o recesso parlamentar, que começa nesta sexta-feira, um projeto alternativo à extinção da taxa de licenciamento de veículos. O movimento se dá diante da derrubada iminente do veto do governador Eduardo Leite à proposta de extinção da taxa de autoria do deputado Rodrigo Lorenzoni. O veto, que terá a relatoria da deputada Luciana Genro, do PSOL, na Comissão de Constituição e Justiça, passará a trancar a pauta em plenário no dia 24 de agosto. E sua derrubada é certa. Ao considerar a construção de uma proposta alternativa, o objetivo do governo é tentar minimizar o impacto nos cofres estaduais, estimado em 750 milhões de reais. Parte dos recursos, cerca de 30%, são destinados para a segurança pública. A ideia é que envolve a discussão prévia com deputados de todas as bancadas, da base e da oposição, à direita e à esquerda, é a de reduzir o valor da taxa, que atualmente é de R$ 114,00, com base em cálculos que considerem o custo para a concessão do licenciamento, mesmo sem a impressão do documento, que passou a ser digital. Um acidente que resultou na morte de 7 pessoas em trecho da rodovia federal BR-386, próximo a Constantina, no Norte Gaúcha, em julho lá de 2022, teve desdobramento em processo na esfera civil. Ao reconhecer a responsabilidade da prefeitura, do motorista e do dono do caminhão envolvido, a justiça condenou os réus a indenizar por danos morais os familiares de 2 vítimas, uma mulher e um bebê. A ação foi movida por parentes de Ana Bruna Cavalheiro da Silva, de 33 anos, e da filha dela, de apenas 3 meses. Elas estavam na van utilizada pelo município para transporte de pacientes em tratamento quando o veículo foi atingido frontalmente pelo caminhão que trafegava na contramão no quilômetro 112 da rodovia. Conforme a juíza Lisiane Sescon Castelli, da comarca local, a indenização deve ser paga na proporção de 20% pela municipalidade, cabendo 80% aos réus ligados à empresa de transportes 13, o condutor e o proprietário do caminhão. Os valores individuais a serem destinados aos pais e avós e outros familiares variam de 80 a 160 mil reais. E no esporte, Grêmio aceita a proposta por Gabriel Meck, mas venda ainda não está concretizada, né? O Shakhtar Donetsk da Ucrânia aguarda a definição do meio atacante de 18 anos.
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3: Vamos de volta com mais um bloco de música pra você. 7h21. Bom dia, uma ótima quinta-feira. Até às 9 tem Despertador. Tamo junto por aqui.

0: Voz da Língua, Democracy. Começamos bloco com a Taylor Swift com The Fate of Ophelia. 11 graus a temperatura. A sua manhã de quinta-feira aqui na Mega FM. Tem muito mais música e informação também para você. Nesse bloco a gente atualiza as informações do trânsito.
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3: E na madrugada desta quinta-feira, um acidente de trânsito foi registrado na RS-135 entre os municípios de Cochilha e Sertão, nas proximidades do quilômetro 36. Segundo informações, um caminhão realizava uma ultrapassagem a outro veículo de carga quando colidiu lateralmente contra um automóvel, um Mercedes-Benz, que seguia no sentido contrário. Após o impacto, o condutor do caminhão fugiu do local. O carro estava apenas... Ou melhor, no carro estavam quatro pessoas, a motorista, a esposa e duas filhas do casal, uma de 7 meses e outra de 2 anos. Apesar dos danos de grande monta no veículo, ninguém ficou ferido. O motorista do caminhão foge, né, após colisão lateral na RS-135 entre Cochilha e Sertão. E nas primeiras horas da manhã de hoje, não temos registro de acidentes nas rodovias aqui da nossa região. Na RS-135, posto de pedágio de Cochilha, passam nesse momento 7 veículos por minuto no sentido Passo Fundo Erechim. O trânsito é de leve a moderado nos dois sentidos.
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12: Agora 7:33.
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2: 11 graus a temperatura no seu comecinho de manhã, né? Desta quinta-feira. Vamos juntos até as 9 com o Despertador. Agora 7h35. Um bom dia para você, né? Comunicação na companhia comigo, Sandro. Pra você começar muito bem essa quinta-feira, a gente tem mais um bloco com David Guetta e CA.

0: som da clássica Seven Nation Arms, The White Stripes. A gente fecha mais um bloco do Despertador. Também o Skank, a Negra Lee, ainda gosto dela. E começamos com o David Guetta e CA Flames.
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0: Temperatura 11 graus.
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0: E a medida provisória do governo para renegociação de dívidas de produtores rurais vai prever taxas reduzidas para quem comprovar perda de renda superior a 40% em três safras desde 2019. Os percentuais serão de 5% para beneficiários do PRONAF, Agricultura Familiar, 8% para enquadrados no PRONAMP, Programa Nacional de Apoio ao Médio Produtor Rural, e 11% para os demais. O acordo para a renegociação de dívidas rurais foi anunciado pelo ministro Dário Durigan da Fazenda após reunião intermediada pelo presidente da Câmara, Hugo Mota, da qual participaram a senadora Tereza Cristina e o deputado Arnaldo Jardim, ambos da Frente Parlamentar da Agropecuária. E uma massa de ar quente avança pelo Rio Grande do Sul nesta quinta-feira a partir do nordeste da Argentina. O tempo aberto na madrugada favoreceu um amanhecer frio. No entanto, aquece muito ao longo desta quinta-feira. À tarde, são esperadas máximas entre 20 e 25 graus na maior parte do estado e de 25 a 28 em algumas áreas, inclusive na Grande Porto Alegre. O sol aparece em todo o estado, mas áreas de instabilidade se formam inicialmente no oeste, com chuva isolada, e avançam para a campanha e o sul do estado em seguida. Muito isoladamente, não se afasta algum temporal com raios e granizo. O vento norte sopra com rajadas no oeste gaúcho. Previsão do tempo para hoje, né? Tempo bom, apenas com pequena variação de nebulosidade, máximas de 24 a 25. Para amanhã, sexta-feira, início e final de semana, tempo bom também. Pela manhã pode ter um pouco de nebulosidade, mínimas em torno de 16, máximas podendo chegar aos 27 a 28 graus. Também sábado, a previsão é de tempo bom com um veranico aí, né? 16, 17 na mínima, máximas de 27 a 29. Mas a partir de sábado, à tarde ou à noite, o tempo começa a mudar com a chegada das chuvas e possibilidade de temporais aqui para a região também, né? 11 graus nesse momento a temperatura.
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0: O último bloco dessa primeira hora do Despertador, faltando 9 minutos para as 8. Bom dia para você, uma ótima quinta-feira, né? Vamos até às 9 juntos por aqui.

Nath Roots e Armin Kush com Tudo Vai Dar Certo. Lula Young com Messi foi o primeiro do bloco. E assim a gente fecha, né, a primeira hora do Despertador aqui na Mega FM, da sua manhã de quinta-feira. Minuto para as 8 horas da manhã.

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2: Bora então, né? Bem-vindo ao Caribe Brasileiro. Isso não é exagero de marketing. Ao chegar no litoral norte de Alagoas e dar de cara com aquele mar azul turquesa infinito, transparente e morno, a ficha cai, né? O paraíso existe e fica no Brasil. Mas para quem está planejando as férias, surge a dúvida, além de ficar de molho naquelas águas deliciosas, o que fazer em Maragogi? Tem muitas opções, né? As famosas piscinas naturais, Caminho de Moisés, o banco de areia mais famoso do Brasil, passeios de buggy ponta a ponta, Praia de Antunes e Praia do Xarel. São muitas opções em Maragogi, no litoral norte de Alagoas, para você aproveitar, né? Muito além das piscinas naturais. 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
2: Agora 8:02. E a Argentina está na finalíssima da Copa do Mundo. Vai enfrentar a Espanha no próximo domingo. Com virada de 2-1 sobre a Inglaterra, né? A Argentina fica a um passo dele conquistar mais uma Copa do Mundo. Messi dá a 12ª assistência e amplia recorde histórico em Copas. E a Argentina iguala Brasil e chega à 7ª final de Copa do Mundo com virada épica.
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2: E a gente começa a segunda hora do Despertador agora 8:03, né? Temperatura 11 graus em Sananduva. Vamos até às 9 comigo, Sandro. Bom dia pra você que tá chegando agora no seu trabalho, né? Você que tá começando mais uma jornada, você que tá por casa, você que tá na estrada, tá no carro, tá na companhia da Mega FM, escute o lado bom da vida. Música e informação pra você, né? Essa quinta-feira de tempo bom, o dia tá lindo hoje, previsão é de temperaturas altas, né? Máximas de 23 a 25 graus para hoje. Aproveite esse veranico, né? De julho. Bora então começar segunda hora com Kate Stustel.

0: ao som do Coldplay, também Biquíni Cavadão, Roda Gigante. Começamos o bloco com Kate Tisdale, Black Horse and Cherry Tree. Fechamos mais uma sequência.
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0: 11 graus a temperatura.
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0: E quando Lautaro Martínez marcou o gol da virada de 2-1 nos acréscimos, Buenos Aires explodiu em festa. Centenas de milhares de argentinos foram às ruas em meio a bandeiras, gritos de torcida e buzinaços para comemorar a vitória sobre a Inglaterra em uma semifinal da Copa do Mundo, carregada de simbolismo, né? A multidão rumou para o icônico obelisco, epicentro das celebrações no centro da capital argentina, logo após o apito final. Quem não pula é inglês, cantava a multidão pulando e comemorando, né? A Argentina e o Reino Unido travaram a Guerra das Malvinas em 1982, território sobre o qual Buenos Aires reivindica a soberania. E 4 anos depois, Diego Maradona eliminou a Inglaterra nas quartas de final da Copa do Mundo no México com 2 gols históricos. A controvérsia Mano de Dios e o famoso gol do século. Após o encerramento de um jogo que para muitos argentinos tinha a mesma importância de uma final, desconhecidos se abraçaram, motoristas buzinavam, a Avenida 9 de Julho se transformou em um mar de azul e branco e houve até um pedido de casamento em um bar no centro da cidade. E um mês após anunciar planos para introduzir uma proibição generalizada do uso de redes sociais por jovens menores de 16 anos, o governo britânico informou ontem que também planeja um toque de recolher noturno padrão para jovens de 16 e 17 anos. Os usuários afetados teriam acesso aos aplicativos bloqueados entre a meia-noite e as 6 horas da manhã, a menos que alterassem a configuração padrão. Recursos projetados para manter os usuários navegando também seriam desativados por padrão. Essas restrições refletem as preocupações globais entre pais e formuladores de políticas sobre a proteção dos jovens contra os efeitos nocivos das redes sociais e a saúde mental e física. Então, o Reino Unido planeja o toque de recolher noturno nas redes sociais para adolescentes.
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0: 8:16. Começamos mais um bloco do Despertador com Dua Lipa.

0: Itaberg FM, escute o lado bom da vida, 8h27. Deixando mais uma sequência de música boa, né? Com Deutsche, também Paralamas e a Pete, tendo a Lua e o Dua Lipa com Break My Heart.
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4: 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E a hora?
0: 8h29.
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0: 8h30, estamos de volta com o Despertador. Até as 9 da manhã a gente fica juntos por aqui comigo, Sandro. 9 horas tem nosso colega Léo aí com conexão na sequência da programação. Nesta quinta-feira de tempo bom, o dia tá lindo hoje. E as temperaturas em elevação, né? Máximas pode chegar aos 25 a 26 graus. Nesse momento aí, 13 graus e 5 décimos. A gente vai de Eric Clapton.

0: Sou Felix Baxter aqui na nossa programação, também Engenheiros Alucinação, Eric Clapton, Leila, primeira do bloco, fechando mais uma sequência do Despertador, aqui na Mega FM, né? Escute o lado bom da vida.
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0: 14 graus.
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0: E o concurso 3032 da Mega Sena pode pagar 30 milhões de reais nesta quinta-feira, segundo a Caixa. O sorteio ocorre às 20 horas em São Paulo. As apostas podem ser feitas até às 20 horas nas agências lotéricas ou pela internet. O bilhete mínimo com 6 números custa R$6. E com a previsão de uma onda de tempestades, né, no Rio Grande do Sul, que se deverá iniciar nesta quinta-feira e seguir até a parte da próxima semana, a Defesa Civil Estadual emitiu boletins sobre risco de temporais e inundações para os próximos dias. Até o momento, o Centro de Monitoramento do órgão aponta que, entre quinta e sábado, a situação mais crítica deverá ser registrada em partes das regiões da Campanha e da Fronteira Oeste, onde são esperados transtornos como alagamentos, destelhamentos e quedas de árvores. Nas regiões, a Defesa Civil aponta a possibilidade de temporais, chuva intensa, ventos fortes, granizo e descargas elétricas. Não está descartado o risco de tornados, né? As áreas com maior possibilidade de registrarem tais condições climáticas são as cidades localizadas nas proximidades da fronteira com o Uruguai e parte da fronteira com a Argentina, entre Uruguaiana e San Borja. E no decorrer dos dias, o tempo severo, né, se espalha por todo o Rio Grande do Sul. Até sábado, regiões com maior risco serão a da fronteira, o Uruguai e também da Argentina para temporais.
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0: Finaleira do Despertador, 15 agora para as 9. Eu vou me despedindo, volto amanhã cedinho, às 7 da manhã. Abração, Sandro. Aproveite a sua quinta-feira na melhor companhia aqui da Mega.
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9: Salve, salve, muito bom dia! Estamos chegando com a Conexão, manhã de quinta-feira, 16 de julho de 2026. Hoje acompanhando o Sandro e com o despertador comigo, Leomar Brasileiro, na companhia até o meio-dia. Informação, música, entretenimento para você aí nesta manhã. E tempo bom, por enquanto, aí antecedendo os temporais, né, que chegam em o estado. Vamos juntos por aqui, primeira hora, a gente vai... 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Fala também o som da audiência por aqui, 996640955. Obrigado pelo carinho da sua audiência, 9 e 2. A gente abre com Lula Young.

0: primeira sequência aqui no Conexão na sua manhã com Bruno Mars, I Just Might, Kini Cavadão, Robin Schultz, do Bob Marley, ainda Macida, Lola Young. Mega 916, bom dia.
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0: Agora marcando 14 graus.
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1: Por essa tá rolando a nostálgica do Romantics aqui na Clássica.
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0: Mega no Conexão com Rihanna. Canvas, você vai sentir saudade.
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0: Caminhoneiro fugiu após acidente entre Coxilha e Sertão. A fuga de local do acidente foi registrada na madrugada desta quinta-feira na IRS 135 entre os municípios de Coxilha e Sertão. Segundo as informações apuradas, um caminhão realizava uma manobra de ultrapassagem quando invadiu a pista contrária e atingiu lateralmente um automóvel Mercedes-Benz que seguia no sentido oposto da rodovia. Após a colisão, o caminhoneiro não parou para prestar auxílio e deixou o local. No carro estava um casal e duas filhas de apenas 7 meses e 2 anos. Apesar do susto e dos prejuízos causados ao veículo, nenhum dos ocupantes sofreu ferimentos. O caso foi atendido pelo Corpo de Bombeiros Militar, Empresa Gaúchas de Rodovias e 1º Batalhão Rodoviário da Brigada Militar. Trabalhadores nascidos em setembro e outubro que ganham até R$ 2.766 com carteira assinada em 2024 recebem, a partir desta quarta-feira, bônus salarial 2026. Né? Nesse quarto lote serão liberados 5,4 bilhões para 4.339.996 beneficiários. O valor do benefício varia de R$ 136 a R$ 1.621, conforme a quantidade de meses trabalhados em 2024. O calendário segue de forma escalonada aí ao longo de 2026, de acordo com o mês de nascimento. O governo do presidente Donald Trump confirmou novas tarifas contra o Brasil. A informação foi compartilhada em entrevista coletiva na noite desta quarta-feira pelo chefe do escritório do representante comercial dos Estados Unidos, Jamerson Greer. Convocado a apresentar o resultado da investigação sobre práticas brasileiras sujeitas a novas tarifas. Representantes do STR sinalizaram que nas próximas horas publicarão detalhes de uma lista oficializando os produtos que serão afetados no Federal Register, uma espécie de diário oficial, né? O governo dos Estados Unidos também se queixa de benefícios dados pelo Brasil a parceiros comerciais como Índia e México, sem conceder ao mesmo os termos a produtos norte-americanos, o que cria condições desvantajosas. 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
3: Agora 27 para as 10.
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3: 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Seguimos com Donovan Freakheiter.

0: Tá na mega, a temperatura agora é 17 graus.
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0: Ótima manhã de quinta-feira, 15 agora para as 10.

0: Seu Conexão aqui na Mega, amanhã de quinta-feira, 16 de julho, com Justin Timberlake. Can't Stop the Feeling, Harry Styles. Teve Gabriel Elias e ainda Taylor Swift, The Fairy Ophelia. 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
0: Agora 10 em ponto.
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0: Agora uma sequência de música só aqui na programação da Mega Orquestral Manobos in the Dark com Enola Gay. Gracie Abrams, Capitão Inicial à sua maneira.
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0: Tempo bom marcando 17 graus. 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Seguimos com o Drake.

0: Mega. Escute o lado bom da vida, ela Langley. The Weeknd, Blinding Lights. Ana Vitória, porque eu te amo. Manhã de quinta-feira com o Conexão por aqui.
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0: O tenista João Fonseca, brasileiro de 19 anos, atual 27º do mundo, já tem sua agenda de competições definida até o final deste ano. Em entrevista à ESPN, nesta última terça-feira, o atleta revelou que terá uma extensa gira pela Ásia. Após a disputa do US Open, o último Grand Slam da temporada, antes do Grand Slam norte-americano, Fonseca se prepara a temporada de piso duro do Masters 1000, né? Ele planeja participar dos torneios de Montreal, no Canadá, e Cincinnati, nos Estados Unidos. Pretendo jogar Montreal, afirmou o jovem explicando os próximos passos da sua carreira. As duas competições serão subsequentes no calendário do tênis internacional. Enquanto a Copa do Mundo de 2026 se encaminha para a grande decisão, o Brasil está na contagem regressiva para receber a Copa do Mundo Feminina em 2027. Porto Alegre é uma das 8 sedes do Mundial e pode receber até 8 jogos, incluindo um da seleção feminina. Ainda são muitas coisas a serem definidas, observa o secretário do Esporte e Lazer do Rio Grande do Sul, Jael Marancin. Vamos receber 6 jogos com certeza, mas estamos estudando 8, disse ele. 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
0: Agora 27 para as 11.
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1: Agora marcando 19 graus.
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1: 18 agora para as 11. Oingo Boingo na clássica.

0: Show da Mais Uma Hora aqui na Mega. Amanhã de quinta-feira com Training Season da Dua Lipa, Ed Sheeran, Eyes Closed, Cidadão Kane, especial. E a clássica rolou com Oigo Boigo, Stay. 1988 esse som. Depois do break tem a última hora por aqui.
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0: Dólar comercial opera em alta 0,39%, valendo R$5,09. O euro alta de 0,31%, cotado agora R$5,83. Bitcoin, queda de 0,84%, cotado a R$328.768. Bolsa Bovespa opera em queda, menos 1,19%. Presidente Lula usou as redes sociais para se manifestar sobre o novo tarifaço dos Estados Unidos sobre os produtos brasileiros. O novo tarifaço de 25% foi definido por Lula como marco lastimável na relação histórica entre os dois países. A manifestação foi feita através da plataforma X no início da madrugada desta quinta-feira. Diante deste cenário, o Brasil prometeu acionar os instrumentos previstos na Lei de Reciprocidade, aprovada por unanimidade pelo Congresso Nacional, e tomará aí o tema no âmbito do mecanismo de solução de controvérsias da OMC. Informações do InfoMoney.
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0: 2 agora para as 11. Informações da Copa. Após a dramática vitória da Argentina sobre a Inglaterra na semifinal, Copa do Mundo, e o técnico Lionel Scaloni precisou se esforçar para conter as lágrimas na entrevista coletiva pós-jogo, né? Com a chance de se tornar o primeiro técnico bicampeão mundial, depois de Vittorio Pozzo com sua Itália nos anos 30, o treinador desabafou para jornalistas, né? Vamos dar tudo, estou sem palavras, é muito difícil. Somos únicos e não é arrogância, é coração, disse técnico Lionel Scaloni. O atacante capitão da Inglaterra, Harry Kane, não escondeu a decepção após a derrota por 2-1, virada para a Argentina na semifinal na quarta-feira, né? Ontem em Atlanta. Uma virada aí nos minutos finais. Kane reconheceu que após o gol de Anthony Gordon no início do segundo tempo, a seleção inglesa teve dificuldades para pressionar o adversário quando estava com a bola. Inglaterra, que no próximo sábado vai enfrentar a França, né? Na disputa pelo terceiro lugar, disputou a final da Copa do Mundo apenas uma vez, em 1966, quando venceu jogando em casa. Informações da Copa.
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0: 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Tempo bom, 19 graus agora.

0: som do Conexão aqui na Mega com Detonautas, Rádio Love Nacional, Man at Work, It's a Mistake. 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
0: Agora marcando 20 graus.
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0: fechando mais uma sequência na sua manhã com Olivia G, Man It, Ted Swims e Clean Bandit com Jess Glenn. Rather Be. Mega, escute o lado bom da vida, 11:28.
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0: Destaques desta manhã de quinta-feira. Morreu aos 83 anos nesta manhã o jornalista, ex-apresentador do Bom Dia Brasil, Renato Machado. Com mais de 40 anos de carreira na TV Globo, ele foi um dos correspondentes internacionais mais respeitados do país, participou de coberturas históricas, além de integrar as bancadas do Jornal Nacional e Jornal da Globo. Tarifa dos Estados Unidos prejudica a competitividade e ameaça exportações, avalia CNI. A cidade brasileira demonstra preocupação com nova rodada de sobretaxa e vê cenário de piora para o setor. Lula define aí tarifaço como um marco lastimável, né, na relação com os Estados Unidos e assinará lei de reciprocidade. Decisão do TCE-RS suspende aí leilão de 98 escolas estaduais. Também a justiça aciona denúncia e torna réu vereador investigado por matar cão comunitário em Cidreira. O parlamentar havia sido indiciado pela Polícia Civil por maus tratos. O processo tramita em segredo de justiça. Informações, destaques, Mega News.
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0: Agora 11:31.
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2: Vamos até meio-dia com o Conexão Mega, patrocinado por Dr. José Davi Cartabil, médico urologista. 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Fone WhatsApp para contato: 984-21-6116. 21 graus, Kelly Clarkson.

0: Mega com som do Jarrum aqui na programação e Fat Joy.
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0: E o intervalo da final da Copa do Mundo 2026 no domingo em Nova Jersey terá 30 minutos, segundo o jornal britânico The Times. A FIFA dobrou a duração da pausa entre os tempos, né? Permitida em seu próprio regulamento. Além do tempo comum, serão realizadas apresentações musicais por cerca de 11 minutos. Terá aí durante a pausa, né? Presenças de Justin Bieber, Madonna, Shakira, BTS, Coldplay, Burna Boy. São algumas das atrações do primeiro show de intervalo em uma final da Copa do Mundo.
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0: Temperatura agora 22 graus.
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0: Obrigado pelo carinho da sua audiência. 14 agora pro meio-dia. Conexão tá de volta amanhã às 9 da manhã. Abraçando o Leomar. Nos falamos às 3 da tarde por aqui novamente.

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2: 11 horas e 59 minutos.
3: 21 graus.
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Eu tenho

0: meio-dia e 29 minutos.
1: 21 graus.
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0: 8:58.
1: 23 graus.
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2: Olá, muito boa tarde, amigo e amiga ligados na Atlântida, rádio das nossas vidas. Estamos chegando com o Pretinho Básico, 1:03. 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Boa tarde, Léo Oliveira.
3: Boa tarde, Alexandre.
2: Tudo bem, irmão?
3: Tudo ótimo, tudo incrível, meu
2: que bom.
3: Como é que tá, cara?
2: Tô
3: tá
2: ótimo, cara, maravilhoso.
3: Eu também, tô
2: o incrível. 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
4: Boa, Alexandre, boa tarde.
2: Boa tarde, tudo bem contigo, lindo?
4: Tudo ótimo,
2: coisa
4: tudo maravilhoso.
2: 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Rafinha Menegazzo.
4: Ótima tarde, Alexandre.
2: 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Fala, Porazinho, em Florianópolis, querido, de camisa.
4: Olha aí, meu.
2: Tais bonito de índigo blue, hein, querido?
4: Ah, que bom que tu gostou. É pra ti, Alexandre. Agora 1:04 em Florianópolis, temos sol e é uma honra estar com vocês aqui no Pretinho Básico.
2: Bom, a honra é toda nossa, Porazinho. Eu não sei se agora, eu vou ficar, eu tô em dúvida. Eu não sei agora se eu falo do som ou não falo do som.
4: Já
2: não,
4: falou, né?
2: Pra não te irritar, não te incomodar.
4: Não, não vai me irritar. Nós
2: não.
4: Vamos tentar de novo hoje com toda a calma.
2: Tá.
4: Do mundo.
2: Tu quer ir pra um? Quer ir pra um?
4: Ah, eu vou lá. Com toda a calma do mundo, vai dar uma merda, cara.
2: Mas eu entendo ele, cara, eu entendo ele. Mais do que ninguém, eu entendo ele. Fala aí, Rafael Gomes, muito boa tarde.
5: Fala aí, Alexandre, boa tarde.
2: Boa tarde, tá bonito hoje também, hein?
5: Obrigado.
2: Tá grandão, tá forte, hein? Tá malhando, tá puxando ferro?
5: Não.
2: Não?
5: Não.
2: E como é que tá crescendo aí?
5: Tênis.
2: Jogando tênis.
5: Tênis.
2: Tá bem.
3: Joga tênis?
5: Jogo tênis.
2: Boa tarde da pena, tudo bem?
3: E aí, meu irmão, o que foi, velho?
5: Joga o pênis na cara de quem pergunta.
2: Que isso? Achei indelicado.
3: A gente é bruxo. A gente é bruxaria.
2: Achei indelicado. Gosto da indelicadeza, mas achei indelicado.
5: Ah, mas falei sorrindo.
2: 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Hoje é 16 de julho, 2026, dia do comerciante. Por que é dia do comerciante hoje, Rafael Gomes?
5: Ah, eu não pesquisei, eu vou pesquisar agora, Alexandre.
2: Ah,
5: eu
2: pensei que estivesse pesquisando no teu telefone agora, junto com o Rafinha, junto com o Léo Oliveira.
3: Bom, parabenizar o grande comerciante desse programa. Joia rara.
2: Joia rara.
6: Ô, nego.
2: Aí, joia. Tudo bem?
6: Tô agradecer aí, pô, pela lembrança, nego. Os
2: legal,
6: produtos estão que estão, nego.
5: Porque hoje é nascimento de José Maria da Silva Lisboa.
6: Tô falando.
5: Que nasceu no dia...
3: Mano, veio
5: o
3: cara.
5: Agora, cara.
3: O único comerciante do programa que tá sendo homenageado.
6: Eu tô falando.
5: O momento do cara brilhar ali.
6: Meu Deus, eu tô 2 meses do programa, já tem mais time que tu.
3: Time zero.
2: Só deixa eu só assumir aqui rapidamente, já te chamo de novo, Gomes. Porazinho, tá com a gente, Porazinho?
4: Tá na 1 um agora.
5: Tá, melhorou um monte.
4: Não, piorou.
3: Parece que tá na 2.
5: Parece que tu foi pra 3.
2: Para aí, Porazinho, vai lá, fala mais um pouquinho. Fala mais um pouquinho.
4: Ah, peraí, cara.
3: Nós podemos te ligar por WhatsApp também, nós temos aqui.
2: Olha aí, peraí, deixa só o Porazinho, por favor. Fala, Porazinho.
4: Alô, alemão.
2: Melhorou, Porazinho. Melhorou.
5: Muito bom,
2: melhorou.
4: Cara, o pior de tudo é que no meu retorno tá lindo.
2: É, claro, claro, tá certo. Mas é que viaja daí pra cá, né?
5: Cara, exato. Vem por cabo,
2: tá,
5: né?
2: Tá bom, mas cara. tá melhorzinho, tranquilo.
4: Tentando,
2: é, joia rara, encerramos. Parabéns pelo teu dia. Obrigado.
6: É isso, muito obrigado.
2: Rafael Gomes, por que hoje é o dia do comerciante?
5: Porque no dia 16 de julho de 1756 nasceu o Visconde de Cairu. José Maria da Silva Lisboa. Foi economista, jurista, político e um dos maiores defensores do livre comércio no Brasil.
2: Olha aí.
3: A gente é a favor do
2: parabéns,
3: livre comércio.
2: Gomes. Cairu daquela rua.
5: Na o Cairu, próprio.
2: Da Avenida
5: próprio.
2: Cairu, ele mesmo.
5: Exatamente.
2: O próprio. Zona Norte. Tá bem, o Pretinho Básico de hoje é a Celine.
7: Dion.
2: Celine.
7: De onde?
2: Todo mundo. Pedro. Celine é uma gatinha de 7 anos do tutor Carlos Weber. Olha que linda a Celine.
4: É um nome bonito pra gatinha,
2: né? Pra joinha.
3: Carlos Weber, né? Que belo nome de gato.
7: Cada vez mais gato,
5: não,
7: né?
5: Não, cara, gato é a Celine.
2: Isso, cara. Celine é o nome da gata. O Carlos Weber é o tutor.
5: E será que é engraçadinho? Será que ele é gato?
3: Não, eu conheço ele.
2: Cara. Olha,
3: e vai no show.
2: Pode tentar.
3: É gato. Já subiu no pau, o coroa, cabecinha branca, vai no show.
2: Subiu no pau? Palco.
7: Palco. Convidei ele pra ir amanhã, então, né?
3: Amanhã tem show,
7: né? Tem show amanhã no Boteco Comedy de Canoas.
2: Ah, é?
7: Sextou do Pretinho.
2: Boa!
7: Né?
2: Como é que estamos de venda lá?
7: Essa é uma pergunta difícil.
3: Estamos pela bola 7.
2: Estamos pela bola 7, ou seja, temos que vender.
3: Não, estamos bem.
2: Estamos bem já.
3: Showdopretinho.com, dá uma olhadinha, vamos fazer um date.
5: Será que o Adams e o Lele vão ir?
3: Por vídeo,
2: não estarão, né? Estão na final da Copa, que é domingo.
5: Mas a gente pode ligar de vídeo pra eles.
2: Pode.
5: No último show, tu ligou de vídeo.
2: Vocês ligaram de vídeo pra mim?
5: Tu ligou?
2: Não.
5: Por incrível que pareça, foi tu que ligou.
2: Fui eu que liguei pra vocês de vídeo.
5: Por incrível que pareça.
7: É, tem que parar com os troços, cara.
3: Solo do Gordo Léo, quando as piadas começam a não funcionar, ele fala: vamos ligar pra alguém do
2: Pretinho. Mas vocês já ligaram pra todos os Pretinhos durante o show também.
7: Aqui é o campeão.
2: Mas eu liguei, mas eu nem sabia que vocês estavam no show, eu liguei de vídeo pra outra coisa. Exato.
5: Aí tu desligou, porque não dava pra falar sobre outra coisa.
2: Eu liguei pra mostrar uma coisa pra todo o grupo.
3: Isso.
2: Opa!
3: Comecei a fazer o solo, começava
7: vazio.
3: Plateia no Rio e
2: aí. Vaziozinho.
3: Vamos ligar pro alguém do Pretinho. Vai ligar pro mestre.
5: O único que não atendeu foi o Porã.
7: Boa tarde!
3: Aí pro mestre metia duas piadas, da galera.
7: Alexandre, não gosta do mestre? Mata as crianças!
2: Eu adoro o mestre! Eu adoro o mestre!
7: As crianças adoram o mestre!
3: Tu virou bonequinho, mestre!
2: Boa, Alexandre! 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
7: Eu tenho uma pergunta.
2: Qual é a pergunta,
7: qual
2: mestre?
7: Qual é a porcentagem do mestre?
5: Zero.
3: Como assim, mestre? É que no dia do comerciante...
7: As crianças compram, tem que ficar para o mestre.
2: Mestre, eu achava desnecessário, né, mestre?
7: Você tem razão, Alexandre. Nós daremos de graça para as crianças. É só pedir a roupa,
2: mestre. Fala aí, pelo mestre. Cala a boca, mestre. Cala a boca.
5: Eu não tenho como dar o boneco.
2: Pelo amor de Deus, cara.
7: Os adultos adoram o mestre também.
2: Isso, mestre. Nosso ouvinte aniversariante, mas antes do nosso ouvinte aniversariante, Supra Pets.
7: Ah, ontem eu
2: apresenta. Apresenta Leroy para o gato que torce e pede mais sabor. Abraço pra galera da Supra Pets que esteve nos visitando ontem aqui.
3: O uísque gostou, viu?
2: Gostou?
3: Ontem à noite já foi
5: o uísquezinho, charuto.
3: E depois ele assistiu o Game
7: of Thrones. A elegância da Supra que deu ali um cardzinho com o nome de cada um dos
5: cara,
7: dois.
5: Isso foi... Não, e
7: o cara falou ali a fedorenta.
5: Um texto personalizado.
7: Né? Exatamente. A Lívia leu todo o texto. Guardou, eu que vou organizar pra Lua.
3: Mas a Lua tava dormindo.
7: Tava de banho tomada, ela tomou banho.
3: Tá,
7: né?
3: Com moral, tua cachorrinha tava dentro de casa.
7: Pô. Não, mas ficou ali uma hora. Depois ela foi dormir na caminha dela, que é ali da. Na área,
5: pátio, né?
7: Na pátio. É no cachorro pátiozinho. De rua,
4: que
7: né?
4: Que bom cachorro... cachorro que tem pátio, né?
7: É, exatamente.
4: Tem que pensar pela ótica positiva, né, Rafael? Tu tem um pátio à disposição do teu cachorro.
7: Exato.
4: Que muitas pessoas não têm e às vezes faz mal pro bichinho não ter um pátio.
7: É, questão de organização na sua vida, né?
2: Muito bem, aniversariantes de hoje, começando com o nosso querido ouvinte, grande amigo e parceiro, boleiro, joga muita bola, é o San Cris Mil Gol, San Cris Feijó, professor de educação física na Escola Técnica Estadual José Feijó, que é dele próprio a escola, do vô dele, José Feijó de Porto Alegre, fazendo 50 anos hoje, grande galgo, parabéns Santo, grande ano aí da tua vida, o cinquentão.
7: Galinho, né?
2: Cinquentão. Porra, e jogando bola, grande, não é bola. É pouca bola que joga.
7: Joga muita bola. Parabéns, Sam.
2: Aniversariantes famosos de hoje, começando com a jornalista Tainá Espinosa.
4: Jornalista.
2: Tainá Espinosa fazendo 38 anos.
4: Olha aí. Verdade, legal. Jornalista.
2: Legal. Jornalista, legal. Jornalista. Legal. Cobrindo a Copa do Mundo, inclusive.
3: E é gremista.
2: Ana Paula Arósio, atriz, fazendo 51 anos.
4: Maravilhosa.
3: Seria equivocado, Alejandro, na pergunta.
2: O quê, Ivan?
3: Uma pergunta.
7: Uma palavra.
3: A gente poderia considerar ela uma ex-atriz? Porque não, ela não atua mais. Ela não faz mais novela.
2: Sim, uma vez atriz, sempre atriz. É que nem atriz. Putão. Uma vez putão, sempre putão.
7: Não, não existe meio
4: não
7: putão.
4: Existe esse. Não, isso não existe esse. Mas no caso dela, o Léo tá certo.
5: A gente foi de zero a 100 muito rápido. A gente foi de zero a 100 muito rápido.
3: Com todo respeito, né? Eu falei, mas se é um de nós que mete essa comparação.
5: É amarelo ou
4: azul? É amarelo na certa.
5: É verdade.
3: Por que nada?
4: Amarelo na certa.
2: Vocês acham?
7: Não, mas ele tem razão. Não,
3: o cara não pode dar uma
7: vez. Ele tem razão.
3: Ele não pode dar
7: uma vez. Vai me dizer que uma vez o cara... Ai, eu dei a bunda, eu não sou...
4: Mas que barbaridade! Não,
2: aí tu pegou pesado, amarelo pra ti também.
3: Que é isso, cara?
2: Amarelo pra mim, então, por favor, aí, nosso diretor de imagens.
4: Que é isso, vamos segurar um pouquinho.
2: E amarelo pra Rafinha Menegasso também.
7: Mas por...
2: Foi uma brincadeira. Foi uma brincadeira que a gente faz em rodas de amigos.
3: Eu acho
2: que não tem isso. Ex-viado.
4: Falando da roda dos amigos.
2: Não tem ex-jogador de futebol. Jogador de futebol, por causa da vida.
3: Não.
4: Tem gente que é ex-jogador, Neymar.
2: Não, mas tô falando da função, né, Porazinho? Daquela coisa ali intrínseca.
7: Porã, tu sempre vai ser um pegador.
3: Tigre.
4: Exatamente.
5: Não existe ex-tigre, Porã.
4: Olha,
7: tigre. É um tigre.
4: Eu quero que fique bem claro, já fui bom nisso.
7: Então, mas tu é, a tua profissão é essa.
4: Já fui bom nisso. Não sou mais.
3: Hoje tu é um cachorrinho de rua sem parte.
7: Mas, se

0: Pretinho em Jaraguá.
1: Fala essa bobagem.
0: Foi, não.
2: Ah, o quê? Não,
0: lá em Belém.
2: Mas assim, né? Essa foto pegada
1: os guris. Essa foto não ajuda.
3: Parece o cara do Right Said Fred, essa foto.
2: Ele não tinha uma fotinha melhor, pô.
0: Parece o Orteman que jogou no Grêmio.
4: Parece até o Rafinha, cara.
0: Ele parece o jogador ruim da
3: dupla. Parece o Rafinha. Dá um close no Rafinha, direção. Dá um big close no Rafinha, direção, por favor.
0: Olha ali.
3: Aproxima.
1: Cara, igual, cara.
0: Não.
1: Só tem mais cabelo que
0: cara, eu tenho os olhos. Eu tenho os olhos cor de mel. Eu sou muito loiro. Eu tô de cabelo.
4: Vai te cagar, Rafinha da Coriga. Para aí, que olhos cor de mel na Coriga não tem olhos cor de mel, meu irmão.
2: Ele tem um baita pão.
4: Para aí, tu respeita a Coriga, irmão.
0: Desculpa, eu nasci na
4: Ganso. Ou é castanho, ou é verde, ou é azul, ou é preto.
0: Tu era
4: cor de mel na Coriga não tem, irmão.
0: Tu era do Jardim Botânico,
4: por favor, se liga, mas eu sou do Jardim Botânico e tem um olho verde. Entendeu?
0: Para aí, agora tu também. Vai te cagar.
4: Não, para, velho. A cor de mel.
0: Cor de mel.
4: Olha, castanho, porra. Tu não é música do Nath Roots, cara, pra olhos cor de mel, velho. Não,
3: pera aí, porra, tem um olho castanho também, porra.
0: Não acusa, porra, eu sou bonito.
4: Eu posso provar que meu olho é verde.
2: Porra, porra.
0: Meu irmão, eu que não sou aqui de Porto Alegre.
3: Fala da pena.
0: Pra galera entender o que é Coriga.
3: Coriga é um bairro, o bairro que ficava ali na frente, fica, né? Na frente do Estádio Olímpico em Porto Alegre.
0: É um condomínio.
3: Coriga é um bairro.
0: É um
3: condomínio pra cima ali.
0: É um bom Estádio Olímpico. Não é, vocês estão viajando. Ali entre a Medianeira e Menino Deus, e aí tem um complexo de apartamentos que ficava na frente do... Fica na frente do Estádio Olímpico. Tá antigo Estádio Olímpico.
4: Coriga.
0: E é, mas lá, eu não nasci lá. Eu tenho grandes amigos. Eu nasci na Gana.
3: Mas não importa onde nasceu também. E tu nasceu no Botânico, né, Porã?
0: Botânico é de Rio. Era riquinho.
4: Aí, meu irmão, eu
0: na adolescência era riquinho,
4: Porã. Nasci no viaduto da Silva Só até os 13 anos. Depois eu fui pro Jardim Botânico.
3: Era Rio Branco. Ali era Rio Branco, então.
0: Rio Branco,
3: exatamente. Ótimo. Agora que todo mundo já sabe onde todo mundo nasceu, a gente vai...
4: Chega! Ah, mas aí. Tu concorda comigo, né, Alexandre, que na Coriga não tem olho cor de mel, né?
3: Não é nem na Coriga. Na Coriga pode ter olho cor de mel, é que o Rafinha não tem olho cor de mel. Essa é a questão.
0: Cara,
3: a
0: inveja é uma merda.
3: Cara, eu tenho olho verde. Por que eu vou ter inveja de
0: ti? Eu não consigo ver teu olho, tá sempre caído. Eu tenho os olhos cor de mel.
4: Parece mais avermelhado pra mim aqui na câmera. Não,
0: cansado, tá cansado.
3: Cansado de ti, cara.
0: É, eu olho todo mundo.
3: Cansado de ti.
0: Eu tô saindo de férias pra alegria tua.
4: Ah, eu também.
3: Eu também, o que adianta?
4: Mas teu olho aí, três de férias.
0: O olho dele é verde, com o vermelho, então olha a camisa do Fluminense.
3: Que vermelho.
0: Olha, aí é Paulo Cusis. Amarelo, né?
4: Ai, ai.
0: Não, aí, amarelo, o Fé tava tri bem, mano.
2: Já amarelou, o jogo tá que aconteceu contigo que tu virou o X9 do programa?
0: Que X9, cara?
2: Ele sempre foi, cara.
0: Amarelo, né?
2: Mas ele sempre foi, cara.
0: Não, isso aí tu adora fazer. Eu só acho que eu tomei o amarelo corroborando com a tua informação. Não existe esse botão, cara. Só isso que eu falei.
4: Mas voltou o assunto.
0: Meu Deus do céu.
4: O assunto era teus olhos cor de mel. Agora voltou pro ex-putão.
3: Olga Maria de Souza, mundialmente conhecida como Corona, está de aniversário hoje, fazendo 58 anos.
4: Dá uma palhinha do maior sucesso dela.
3: Tocou o quê? Não toquei, não lembrei de tocar.
0: Jesus humilha Satanás.
3: Podia ter tocado depois do Rick Astley.
0: Oh, yeah. Jesus humilha Satanás.
2: Amigo, tchim.
3: Aham.
0: Aqui, ó. E ela só o grupo, não é?
3: Muito bem, todo mundo já conheceu o Corona fazendo 58 anos hoje.
4: Eu nunca vou me esquecer.
0: Miguelaço, né?
3: Miguelaço.
0: Você é dublagem, né? Miguelaço.
4: Uma vez que o Pretinho Básico, no seu início, programa no início, o Pretinho Básico foi pra um lugar, uma boate. E aí, ao chegarmos, não, vamos lá naquele lugar que ninguém vai nos conhecer. Ao chegarmos no lugar, começa a tocar "This is the rhythm of the night". E o comunicador, aquele que liga pro maionese, diz assim: "Alô, galera do Pretinho na casa".
3: Olha, só queriam ir lá pra ninguém ver.
4: Cara, nos acharam,
3: velho. Acharam vocês, né, Porã? Eu não tava, né, Porã?
4: Nunca tava junto. Só tava nos programas, nos planetas Atlântida.
3: Exatamente, Porã.
4: Sempre muito profissional.
3: Muito obrigado.
4: E lembro, inclusive, que

0: sensacional o programa do Bolinha.
1: Eles e elas. Olha aí que maravilha, que bonita ela. Bom, o primeiro cara a levar transformistas na TV brasileira pra todo mundo ver, ele tinha o concurso dele. O irmão dele.
2: E aí?
1: Claro,
2: sim, refluxo.
1: E aí? Não, cara. O irmão dele era narrador de futebol e o outro irmão dele fazia a escolha do seu Raimundo.
3: Mas o Bolinha que tá faria.
1: Maravilhoso, o Bolinha. Tem três ele no jogo, incrível.
3: Show de bola.
0: Então tá, foram os aniversariantes, agora a gente já entra aqui nos destaques do.
1: É que a gente não escolhe quem nasce, né, velho?
2: Eu tenho que o cara não nasceu.
3: Injusto, o cara só deu a opinião dele.
1: Mas é que não, por quê?
0: Achou meia boca os destaques. Os aniversariantes.
2: Eu achei que tem
0: dias
2: que tem.
0: Beleza, tá certo, tudo certo. Cada um acha o que acha.
2: Isso é culpa dos astros.
1: Não é culpa nossa.
2: Eu não tô colocando culpa em ninguém, cara.
0: Exato. Um homem é abordado pela Polícia Rodoviária Federal e fugiu depois de pedir para ir ao banheiro, deixando o carro esportivo carregado de celulares e medicamentos dentro. É um Nissan GTR?
2: Tá? Com este carro.
0: Isso é uma nave.
2: Dourado, praticamente.
3: Daria até pra fugir da polícia com ele.
2: A PRF parou ele, justamente porque o carro esportivo chamava muita atenção na cidade de Céu Azul, oeste do Paraná. Um motorista de nacionalidade paraguaia.
0: Para quem?
2: Paraguaio. Foi abordado.
3: Senti.
2: E aí, quando retiraram um fundo falso do porta-malas, encontraram 416 iPhone. Sendo
1: iPhone.
0: iPhone. Vou botar no plural.
3: É mais quantos iPhones?
2: 416.
0: O quê?
1: iPhone.
2: iPhone. iPhone. iPhone.
1: A única coisa que não tem plural é latão.
2: Sendo.
1: Oito latão.
2: Esses 416. 70 estavam lacrados.
3: Lacrados.
0: Não. Problema de tu usar o plural na boca da palavra.
2: Quem que tem contra o S? E outros 340. E outros 346 estavam soltos.
1: Seja mais inteligente, Gomes.
2: Além disso, tinha 2.800.
0: O quê?
2: Medicamento emagrecedor.
0: Ah, achei que era o Tadala. Tipo canetinha, essas paradas?
2: Paraguai.
0: Claro, para emagrecer. Paraguai.
2: Para o quê?
0: Emagrecer.
3: Ah, tá.
1: Ah, deu ruim pro
2: motorista. O motorista disse que ia até Cascavel com a mercadoria, onde lá ela seria. Seguiria pro estado de São Paulo.
3: Doada.
2: Quando eles começaram a pedir as notas fiscais, eles. O paraguaio pediu pra ir no banheiro.
0: Para
2: e aí, justo
0: como e fugiu, era... deixou o carro e fugiu.
2: Não, e como era muita coisa, a Polícia Rodoviária Federal tava toda ali no carro. Tem esse compartimento, tem mais isso, tem mais aquilo.
0: Compartimento.
2: E aí ele saiu correndo.
0: Compartimento.
2: Acharam.
0: Tá foda, né?
2: Acharam. Acharam mais coisa. E aí ele fugiu.
0: Que eram as coisas?
2: Fugiu pela floresta.
0: Ah, não, peraí, isso é uma piada.
3: Ah, não.
1: Tá, final, tava vivo.
0: O que aconteceu contigo? Hoje, tu tá anestesiado, tu foi no dentista, coisa
2: nada, parecida.
0: Nada.
3: Não tava afim só.
0: Mas ele só não.
1: Que cidade era com o GG?
2: Não tá pegando sangue.
1: Não,
2: era
1: não.
2: Céu Azul.
3: Tá em Inglaterra.
2: Mas ele ia pra onde? Cascavel, tá depois
0: uma,
2: São Paulo.
0: Tá jogando uma bola tipo seleção brasileira hoje, gostaria que jogasse tipo Argentina. É. Com sangue no olho, com vontade de ganhar essa porra pelo teu país.
2: Faltou. Essas porra.
0: É, plural.
2: Essas porra.
1: Aqui, ó, vou te falar, hoje faltou a tua mantinha bonita.
2: Por faltou isso. A mantinha,
1: tu vem bonitão, mantinha.
2: A mantinha é igual o cabelo de Sansão pra ele.
0: Chamado de Beisola. Trabalhador perde ação na justiça após justiça concluir que ele próprio apelidava colegas de Tartaruga Ninja e Papai Smurf.
2: Jundiaí, a justiça do trabalho de Jundiaí.
0: Estamos com um pouco problema na justiça de trabalho de Jundiaí.
2: Pegou o caso de um rapaz que dizia pedindo indenização por conta do seu trabalho, porque ele era chamado de Beisola por conta do seu tá acima um pouquinho do peso e por conta do seu corte de cabelo.
0: Ah.
2: A Justiça do Trabalho, quando chamou pra reunião ali, pro acordo, disse, olha, a gente até podia acatar o teu pedido de dano moral, caso a gente não tivesse estas provas.
0: Não fosse um pau.
2: E aí começaram a entrar os colegas dele e dizer, ah, ele me chamava de Tartaruga Ninja, ele me chamava de Papai Smurf. Então, o juiz meio que decidiu, ó, elas por elas, né? Bang, bang, sem mocinho.
0: Além de Beisola, mau caráter.
2: Bang, bang, sem mocinho.

0: assim, então não que podemos barra, acatar o teu pedido de dano moral, visto que o senhor, Vossa Excelência, era um dos principais motivos para que os apelidos fossem criados no teu local de trabalho. Certo. Então a justiça
1: é
0: do
1: tipo
0: trabalho.
1: É tipo o Ravinha se invocar que tô pegando no pé dele.
2: Exatamente.
1: Mais ou menos.
2: Tipo, isso, exatamente.
1: Mais tipo, ou menos isso. Ah, tô pegando no meu pé aqui na redação. O cara chega e ele fala. Esse boletãozinho aí, hein?
2: Agora, nada, não sei. Vamos pegar os três apelidos aqui: Bem Sola, Tartaruga Ninja e Papai Smurf.
0: Universo claro, lúdico, não, infantil.
2: Não, ok, mas não é aí que eu quero chegar. Eu quero chegar no Bem Sola, é o que mais incomoda.
3: Com certeza.
2: Né? O Papai Smurf não incomoda. É Tartaruga Ninja, é o Bem Sola incomoda. Não,
0: mas sabe o que é isso? Ele era o cara que dava apelido pra todo mundo.
1: Tipo
0: o
1: Mormaço.
0: E os apelidos dele eram normais. Aí um dia alguém achou o apelido dele. O apelido dele era muito melhor que os outros. E todo mundo. Bah!
2: Exatamente.
0: E como ele dava apelido pra todo mundo, a vingança foi maior. Ele ficou putinho.
1: Ah, não pode. Meio disso.
4: Mas depende do significado. Não,
0: vamos acordar o Rafinha. Vou falar um pouquinho mais.
4: Era Papai Smurf por quê? Entendeu?
2: Fica dormindo,
4: dependendo do significado, o cara pega uma pilha. Ah, o cara é azul, só ficou usando
2: o remédio. Mas Beisola, ninguém gosta de ser apelidado de Beisola, né?
1: Ah, mas dá dinheiro.
2: Oi?
1: Dá dinheiro.
0: A Beisola do OnlyFans gosta.
1: Maravilhosa.
2: Tem um ponto. O que seria a Beisola do OnlyFans?
0: A gente te apresentou. Eu e o Léo entrevistamos a Martina.
2: Ah, a Martina, claro.
0: Entendi. Uma das maiores influenciadoras de conteúdo adulto do Brasil.
1: Veio aqui na rádio.
2: Verdade, veio aqui na rádio a entrevista, verdade.
0: A gente gosta dela.
1: Assinamos o conteúdo, que a gente valoriza
2: o empreendimento. Tá, mas o Beisola é pejorativo, então. O Beisola é pejorativo, ninguém gosta. Tem a história daquela banda que foi apresentada, eu contei aqui já algumas vezes no Pretinho. A banda foi apresentada da seguinte maneira. O locutor apresentando a banda no palco, num evento lá, e ele dizia: no cavaco, Léo Oliveira. Aí vinha o Léo Oliveira e dava o solinho no cavaco. Na bateria, Rafinha Menegas. No baixo, Rafael Gomes. E no pandeiro, Beisola. E aí o Beisola pega o pandeiro e fala: Beisola é a puta que pariu. Ninguém gosta do Beisola, né? Não adianta, né?
1: É ruim. Mas o meio dia 59 também pegou uma pilha comigo aqui.
2: O que é o meio dia 59?
1: Uma hora vai dar. Pegou uma pilha comigo.
0: Tem vários, tem o Mormaço, que não parece que queima, mas queima.
2: Sol das nove.
3: Tem o biometria, né?
2: O que, que é o biometria, Porã?
3: Bota o dedo, libera a porta.
1: Esse eu não conheci, porra! Biometria!
2: Próximo destaque aí, meu irmão!
1: Velho!
2: Pole Dancer!
1: Pole Dancer?
2: Que deu? Pole Dancer!
1: Ah, delícia! Dan.
2: Como é que se fala, Rafinha?
5: Pole Dancer!
1: Pole Dancer!
5: Assim, pro público em geral, ajuda as pessoas.
2: Então, por que você não fala dançarina de poste? Porque dancer é uma palavra em inglês.
1: Quantas vezes tu acha que alguém chegou na porta?
2: Pole dance é uma expressão em inglês.
5: Não, eu sei disso.
0: Sabe por quê?
1: Como é que fala? Desculpa.
0: Pelo mesmo motivo que
2: pole dance.
0: Que a gente fala severo garage, não severo garage.
4: Agora ele te pegou.
3: Ah, agora sim, hein?
2: É porque sim, garage é garage. Não é garage.
5: Tem razão.
4: Ele te devolveu.
1: Falou 17 iPhone.
4: Agora ele te devolveu bem.
5: Porque o nome do troço é severo garagem.
4: Meu, não é o teu dia.
2: Não tem certeza, não vai. Que garagem é garagem, não é garage.
4: É, mas acontece, cara.
1: Tá tudo bem.
0: A palavra não é assim que pronuncia.
4: Meu, tu vai entender.
5: Ah, não é.
4: O cara que
5: é o carro na garagem.
2: Posso te provar?
1: O bagulho é do cara.
2: Não é por ser meu o bagulho.
1: Mas é que não, mas é que por ser teu.
5: Não é mais teu?
2: Não é. Isso.
0: Entendemos, fizemos pila.
2: Olha aqui, ó. Eu vou mostrar pra ti no tradutor do Google, tá? A pronúncia da palavra.
1: Parabéns aí, 10 anos. Bela aniversário.
2: Muito obrigado por ter ido.
5: Opa, desculpa. Ah, eu achei que ia ser o. Elvis Costello.
2: Tava Alberto Spotify do programa de ontem.
1: Não, a gente notou, né? Tava Alberto.
2: Olha aqui, ó. Vem aqui, vem comigo, Gomes, aqui, ó.
5: É uma garagem, cara. Precisa ir no Google pra gente saber o som.
2: Cara, sério, que saco isso aqui, velho.
1: É garagem que fala.
4: Pois é.
3: É um som garagem.
4: Aí, tá aí o Google tradutor.
1: Seu nome é Rafael ou Rafael?
2: Eu não consegui nem abrir o troço aqui, cara. Pole Dancer inunda apartamento.
0: Tô tocando o teu telefone aí, tu...
2: Alô, mas
0: tá na live o vídeo.
1: Até que vi os vídeos bons.
2: Pole dancer inunda a porra do apartamento após bater o poste nos sprinklers do teto.
3: Não pode.
2: Puta, não é possível, cara.
3: O que que são os sphincters do teto?
0: Todo mundo já viu. Explica a gente, aí, a gente olha pro, os sphincters pro teto, normalmente de locais teto. Públicos ou privados, além das câmeras, tem como se fosse um ralo lá em cima, um chafariz, um... Como é que eu vou chamar?
2: É um sprinkler.
0: É, mas eu tô tentando achar uma analogia.
2: É um chuveirinho. Um chuveirinho que liga quando a fumaça pega nele.
5: Até pra irrigar gremas. É tipo isso.
0: Não. Ele fica no teto em caso de incêndio.
5: Eu sei, querido, mas é o mesmo processo. Querido, ele tá querido.
2: Sabe por que não é?
5: Porque
2: o da grama é de baixo pra cima.
5: Tá, mas e o de cima pra baixo?
2: É sprinkler daí.
5: Aí solta o aguinha.
1: Então o cara mete o querido no fim da frase. Paciência, vamos.
0: A moça se chama Asha Gilbert.
2: Asha o quê?
0: Gilbert.
2: Gilbert.
0: Viralizou no TikTok porque ela instalou uma barra de pole dance na casa dela.
5: Pole dance.
0: E aí, quando ela foi fazer a dança dela, foi girar no poste, o poste cai, bate no sprinkler. E aí,
5: ela tava...
0: alaga todo o apartamento dela.
1: Não, a tiazinha não fez o furo no teto.
5: Ela achou que tava solta.
1: Ela achou que era tipo aquele escolhegório tipo que tu botava a cortininha do banheiro que pega a pressão, sabe?
5: Ou ela tá muito forte.
1: Não, ela não é gordinha. Ela é
5: não, legal. Não falei isso. Eu falei que ela está muito forte.
1: Pode ser.
0: Ela vai ter que se mudar porque acabou danificando muito o apartamento. E ela disse que não sabe como vai fazer pra resolver. Então, nesse só momento...
1: Lago
3: tá vazando a água ainda lá?
0: Tá.
1: Pegou fogo, gente.
2: Alô, maionese.
1: Alô, maionese. Vem cá, tio.
2: Ai, que loucura. Foram esses os destaques do Pretinho aí, meu irmão.
1: Que loucura, meu velho.
2: Nesse início de tarde de quinta-feira.
1: Foi um bom programa, tem meia hora aí.
2: Porã meteu o Messi hoje, meteu duas, né, cara?
1: Meteu agora um e meia. Foi um bom programa.
2: Um bom programa, Porã. Mas estamos só na metade ainda. Nem na metade.
1: Sim, então, primeiro tempo.
0: É que ele já conhece, ele já sabe que o jogo tá
2: aqui. É, ele é experiente. Bota uma pra nós então, Vini Moura.
0: Vamos lá. Ah, então, o cara tava escalando. É uma história, né? É uma piada.
2: Tá, legal. Como tu quiser. É. A hora de falar é tua.
0: Pois é, o cara tava escalando o Everest. Achei um pouco grosseiro.
1: Querido!
5: Querido, essa é a tua hora.
0: É que a gente achou que tu já tinha pego o timing do programa.
2: Brilha.
0: Isso. Quando o cara te anunciou,
2: ah, logo tu falando em timing.
0: O cara tava escalando o Everest e acabou perecendo.
1: Morreu.
5: Pô, gelado.
0: O famoso morreu.
2: Tadinho.
0: É, aconteceu, ele foi diretamente pro inferno. O cara chegou no inferno.
3: Do Everest pro inferno, deve ter dado um choque térmico.
1: Pede música.
2: Hat-trick do Porã no programa.
0: Ele chegou no inferno e o diabo recebeu ele. Bom, caiu direto aqui, né, paizão? Não deu pra ti.
5: Ô, paizão.
0: Não deu pra ti, tua vida foi um pouco agitada, ele... Enfim, mas agora eu vou te apresentar aqui como é que funciona o inferno, como é que é a convivência por aqui. Daí ele começou, ó, segunda-feira é o dia do cassino.
5: Opa!
0: Uísque.
2: Que delícia!
0: Charuto. Loucura, o cara falou a mesma coisa.
2: Claro, óbvio.
0: Pô, que maravilha. Cara,
2: começamos bem, segunda cassino, imagina a sexta.
0: É isso. Na terça-feira é dia da substância ilícita.
5: Aí, para.
0: Aí a gente se acelera.
2: Mas não importa qual, tá liberado.
0: Não, tá liberado.
2: Sendo ilícito, é a terça-feira.
0: É isso aí.
3: Chama a atenção, tem ilícito no inferno.
0: É isso aí.
2: No céu é que não teria.
0: Exatamente, no inferno, ilícito rolando, os caras se enlouquecendo, coisa linda. Quarta-feira. Cara, quarta-feira é o dia da roubalheira.
2: Olha aí.
0: A gente começa todo mundo a se roubar aqui e ninguém pode reclamar.
2: Muita gente conhecida, não?
0: Muita gente conhecida. Muita gente conhecida. Ainda mais em 2020. Aí os caras tudo ali se roubando. Quinta-feira é o dia do rock pesado.
2: Que delírio.
0: Aquele rock assim, ó. Uh-huh. Aquele rock satânico mesmo, certo. Sabe? Aquela coisa pesada. E o cara com os bracinhos na cintura, assim, ele olha e fala pro diabo assim, cara... Mas é legal o inferno, cara.
2: Não é tudo que dizem.
0: Não é ruim, assim, pô.
2: E a temperatura lá, como
0: jogatina,
2: é que tava? De boa, total?
0: 30 graus.
2: 30 graus.
5: Porra, 30 verãozinho. Graus.
0: Verãozinho gostoso.
2: Tá bom.
0: Entendeu, cara? Pô, o inferno é legal, cara. É legal. E o diabo, não, é legal mesmo. Mas deixa eu te perguntar uma coisa. Tu gosta de dar o rabo?
2: O diabo
0: perguntou pro cara. Tu gosta de dar o rabo, ele? Bah, não curto muito, né, o diabo. Então, sexta-feira, você tá fudido.
3: Foi muito bem, cara.
2: Bem, eu também gostei, Vini.
1: Eu gostei.
2: Eu gostei. Vai, Porã, bota tu uma então, Porãzinho. Nem precisava aqui, mais hoje, Porãzinho. Nem precisava não, mais hoje.
1: Não, aí do relógio ainda tá correndo.
5: Ah, e o som tá bom agora, aproveita, né, Porã?
1: É, pois é. Tem que ter alguma crítica, né, em relação ao meu trabalho. Se não é da minha performance, é a qualidade do som.
2: Tem problema, Porãzinho. Então, ignora e vai.
5: A vida então, é assim, Porã. Tem obstáculos, né?
1: Tá, olhos de mel. Fica frio.
5: Obrigado,
1: olhos de mel. Prezados pretinhos, venho por meio deste e-mail solicitar uma intervenção humanitária. Alguém precisa conversar com o Rafinha, nosso pintor de rodapés.
2: Ele não aceita.
1: As imitações de Galvão Bueno e Luciano Huck
5: precisam acabar. Acabou, amigo, pro Brasil.
1: Eu não sei quem disse. Isso tá bom, leva pro ar. Essa pessoa certamente não gosta da audiência. Eu dei mais risada com o Tony do Amuleto do que com o Galvão dele.
5: Ah, gente, não acerta todas, né?
2: O Tony do Amuleto, não sei.
5: Acho que tá no nível do Galvão.
1: Não, o Galvão é legal, que eu tô deixando.
5: Mas eu acho legal.
1: O Galvão porque é ruim, cara. É bom porque é ruim.
2: Mas o que, que o Galvão falaria?
1: A imitação não é aquela que dá vergonha porque é ousada. Ela dá vergonha porque eu fico constrangido pelo próprio Rafinha.
5: E afinal
1: da vergonha alheia coletiva.
5: Nós temos que pensar na Argentina.
1: Alguém tira esse homem desse personagem, por favor, em nome da amizade, em nome da rádio, em nome do entretenimento nacional. Não passa mais, Rafael.
5: Que loucura,
1: foca no mestre.
5: Mestre tá aqui, Rafael.
1: E vai, quando entra o mestre, aí sim o homem brilha, é onde ele joga em casa. E como é que é? As crianças adoram, né,
5: mestre? As crianças adoram o mestre, odeio o Galvão.
1: E sobre a imitação do Luciano Huck, convenhamos, mesmo carisma de uma folha sulfite.
5: Ah, mas daí
1: no mais, eu sigo ouvindo diariamente, dando risada e torcendo para que essa fase das imitações do Rafinha
5: já
1: seja
5: passou.
1: Uma turbulência na carreira do nosso querido garoto propaganda do Minimundo. Um abraço.
5: Um dia só.
1: Um abraço a todos de Rafael para Rafael.
5: Oh, obrigado,
2: muito bom,
5: Xará.
2: Muito bom.
1: Teu público, Rafinha.
5: Vida boa, muito irmão. Bom. Um abraço pra ti. Vida longa.
2: E tu, Rafinha, vai botar o quê pra nós, então?
5: Vou botar um e-mail sério.
2: E-mail sério, vai.
5: E vamos pra frente, né, Alexandre?
1: E a Argentina agora, Galvão, vai ser campeão ou não?
5: A Argentina vai ganhar, mostrou o que é futebol, gordo.
1: A gente tem que manter, porque um dia o Galvão vai voltar aqui no programa.
5: Boa tarde.
1: Vai, e aí ele vai ter que fazer.
2: E aí ele vai fazer.
1: Não, eu quero isso.
2: E uma vez com o Cortella.
5: Que não era o Cortella.
2: Que era melhor que o Cortella.
1: Isso é um dos maiores constrangimentos que eu vi em 4 anos aqui.
2: Foi maravilhoso aquilo.
1: O cara, vamos fazer a competição de Cortella.
2: O Igor Guedes.
5: Mas eu não quis fazer. Vocês que me
1: falaram. Claro, óbvio.
2: Mas nós vamos estar aqui.
1: Faz todo dia. Fizeram comigo o Carioca de dar pena. O cara começou a falar, eu fiquei só ouvindo.
2: Quietinho.
5: Boa tarde, Pretinho. Escutamos todos os dias às 13.
2: Que bom, obrigado.
5: Estávamos escutando, como sempre, vocês falaram sobre cuidar a saúde do homem.
0: Foi dia da saúde do homem.
2: Opa, caiu o copo.
5: Pô, muita água. Meu colega tá reclamando a semana toda.
2: Opa, caiu o copo.
5: O colega aqui tá reclamando a semana toda com dor na lombar e contando que não toma água, apenas refrigerante.
2: Ih, é rim, hein?
5: Quando falaram que o problema nos rins, os homens negligenciam e falaram que esses seriam sintomas que ele se preocupou. Demos risada, pois ele não esperava por essa. Douglas, colega de trabalho do Guilherme, um abraço, mestre. Meio bom.
2: Foi isso?
1: Vai no médico, né, Douglas?
0: É pra dar dica pro cara se cuidar, né? Exato. É pra isso que mandaram pra
5: você. Mas o cara fala que não toma água, só toma refri. O que tu acha que vai acontecer com esse magrão?
2: É, o rim dele em breve vai dar uma gritada.
5: Pelo amor de Deus, cara.
2: É isso aí, não tem o que fazer.
0: Você vai morrer.
2: 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Rafinha Menegas tem uma menina de 7 anos, já deve estar bastante preocupado com o conteúdo que chega na mão da Lívia, né?
5: Muito, né? 9 já, né?
2: 9?
5: 9.
2: Como é, dois anos passaram voando.
0: Mas eu pensei que era a Lívia de 25 anos que estava contigo no
5: show. Não, a Caína tem 34.
0: Ela tá com...
5: E ela pintou o cabelo de
0: preto? Mas ela parece mais jovem, né,
2: Rafinha? Usa bastante salto, bem alto, né?
5: É, legal.
1: Japonesa, né? Ela.
0: Que bom, cada pois um, é, não sei.
1: Caína!
5: Deus deu uma vida só, né? Pra cada um.
0: Muito bom, cara.
1: Fala só, coisinha.
2: Mas tem que passear de caminhão no shopping aí é brabo, né? E não quer ser visto.
0: É, tem que cuidar onde anda passeando.
5: Tu vê, né? A trairagem dos amigos. Você é o cara, eu sou pau no cu, né?
2: Porra, mais pau no cu do que tu?
5: Eu, ah, não, peraí. Eu sou mais amigo de vocês, tá
1: dizendo? Não. Uma coisa
2: tu disse que não pra... consegue ver meus amigo. Olhos, que meus olhos não abrem. Como cara, assim?
5: Tu anda dormindo mal, tu me falou?
1: Tu é não, tu é amigo.
0: Mas se tu é pau no cu, tu é.
1: Isso, mas é.
0: Uma coisa não tem nada a ver com a outra.
5: Pau no cu é mau caráter, é outro.
0: É mau caráter, Rafa.
1: O que tu tem de amigo, tu tem de pau no cu.
2: É, isso é verdade.
5: E aqui na redação todo mundo é anjinho.
1: A gente é o meu. Não, mas é um elogio, velho. Cara, tá de Driz que a gente gravou, nós três aqui, a gente ligou pra ele, porra, eu, nós já bebaço.
0: Era o desafio da amizade.
1: Aí eu liguei pra ele assim, ô Rafinha, eu vim aqui no Dominó e tô sem dinheiro, me arruma um 300 ele, deixa pra mim. E desligou.
0: Ele só desligou, mas ele não cogitou.
1: Ele não perguntou.
5: Eu não sabia se tava numa rua, só disse, me dá o Pix.
0: Me apoia nos 300, né?
1: Me apoia num 300.
0: Aí o cartão do Fedra na live, que não tá também, ali, ó.
1: Mas tava. Voltou ao normal, tá bem.
2: Mas tava, não, tava sim. Pode botar o cartão na live amarelo pra mim, por favor, direção.
1: Eu ganhei cartão em que momento? Eu nem lembro.
2: Não, ele trocou, é que mudou a posição dos quadrinhos ali. Pode tirar o do Léo também, por favor. Obrigado, por direção de imagem.
1: Na dúvida, o Rafinha já arrancamos de amarelo.
5: Amarelo, bota nos dois.
2: Também é bom. Olha só, deixa eu trazer aqui uma mensagem bonita que a gente recebe de um ouvinte chamado Juan. Juan Homem, de Sapiranga. Homem é o sobrenome dele. Qual é a graça?
1: Foda-se.
2: Qual é a graça?
0: O homem é o sobrenome.
1: Homem.
5: É um e-mail bonito.
0: Menino, só é homem.
5: Não, foi o que menino, tu disse.
1: Ah, ele é homem mesmo? Tu conhece?
5: Não, ele é Juan.
2: Se o nome dele é Juan,
0: o sobrenome dele.
2: Ele é um homem.
1: E a mulher dele é a mais.
5: Sabe por que é e-mail bonito?
0: Ah, mas é que eu conheço os homens que não são homens.
2: Cite dois.
0: Ah, na redação tem dois.
2: Então cite os dois.
1: Não, fala.
0: Pode, eles ficam bravos.
1: Não, fala. Cagalhão, fala.
0: O Rafael bate.
2: Aí nesse momento eu peço que a audiência se coloque, faça o exercício da empatia, da troca de lugar, se coloque no meu lugar, tentando trazer um e-mail que eu aviso antes, que é um e-mail sério, que é um e-mail importante, que é um e-mail bonito. E os... aí? Palhaços não, de plantão não, aqui não, no não, Pretinho.
5: Não, tu me desculpa.
0: Vai generalizar não,
1: tu
0: mesmo.
1: Foi junto, foi ruim.
2: Tu foi o primeiro a rir.
1: Tu foi o primeiro a rir. Eu sou mongol.
2: Cara, o sobrenome do cara é homem, é tão divertido quanto Silva.
1: Não. Silva tem um monte.
2: É tão divertido quanto Hackenbach.
1: O Hackenbach é engraçadíssimo.
5: É Hackenbach. É que nem a Dayana mulher.
2: Cala a boca agora.
5: Né?
0: Por favor.
1: A Dayana mulher.
5: Seria bom também.
1: Chamamos para colar grau da Iena Mulher.
2: Sobrenome mulher,
0: cara. Ei, tem o jogador, tem o Gabriel Menino.
5: Menino!
2: Vozinho.
1: Vai jogar no Atlético.
0: Mas e aí?
2: Me chamo Juan Homem.
0: Aí, ó, é teu produtor.
2: Ah, não é possível.
1: É teu produtor, hein,
2: cara? Não é possível, cara.
1: Tá falando pra mim, teu produtor que tá rindo ali, pô. Peraí.
2: Ih, esquece aí. Rua Homem, sou de Sapiranga, Rio Grande do Sul. Venho por meio deste agradecer a vocês por fazerem nossas tardes mais felizes. Perdi.
5: O voo. Não é que é cidade de Sapiranga, eu vou livre, né? Paragliders, a Delta, eu até já voei lá.
2: Perdi meu emprego que eu tanto amava.
0: Ufa,
2: e só estou vendo um mundo melhor escutando vocês todos os dias.
5: Porra!
2: Abraço e vida longa ao Pretinho. Não. Sou fã do Rafinha.
5: Não. Um abraço.
0: Tu fez todo esse
5: Aue pra ler esse meio de três frases.
0: Não, qual é isso?
1: Aí, tem que avisar ele.
0: Não, certo.
2: Peraí,
0: expectativa ali.
2: Peraí, eu só quero te fazer uma pergunta, Rafael Menegas.
5: Agradecer ao ouvinte, né?
2: Só quero te fazer uma pergunta. Se amanhã eu decido e posso, né? Porque estou chance de te demitir.
5: Eu não mandaria o um e-mail pra você.
2: Não é essa a questão.
5: Ah, tá.
2: A questão é: Tu ia ficar triste, feliz, tranquilo, cagar.
5: Muitas contas a pagar, então, tristíssimo.
2: Mas então mais respeita o ouvinte. Tu ama este emprego? Amo o teu trabalho?
5: Uma amizade de vocês.
2: Mas o trabalho?
5: Amo. Eu amo a RBS.
2: Também amava o trabalho.
5: A RBS me deu tudo, a rádio me deu tudo nessa vida. Me formou como um homem. Eu, a minha filha nasceu
2: desde... Ué, homem.
5: Rafinha homem.
2: Cara, a RBS não te deu nada. Deixa eu te, só te esclarecer. A RBS
5: não
2: te deu
5: nada. Eu entreguei muita coisa.
2: A RBS te remunerou pelo trabalho que tu entregou para a empresa.
3: Que foi um belo trabalho até aqui, né?
2: É um belo trabalho até aqui.
5: Tá sendo?
2: Até aqui um belo trabalho. Até aqui foi um belo trabalho.
0: A gente queria te falar um negócio.
2: Nós estamos demitindo o Rafinha ao vivo.
5: Nós não. Imagina. Não, é o Fetter que tá demitindo.
3: Desde a época do aviãozinho no Moça da Tereza, né, Alexandre?
2: É, fazia aviãozinho no Moça da Tereza.
5: Ah, é? Assim? Tu vai deixar isso?
2: Como assim, não?
5: Essa palhaçada?
2: Não era no Morro Santa Tereza, era no Planeta, o aviãozinho.
5: Ah, é, que passou a Pop Rock e abraço
3: ele, planeta. Ele que botou a faixa.
5: É. Tá nessa, né, Porã?
2: Bom, então eu queria te dizer, Rafinha, te lembrar, né? Porque se tu perde este trabalho que tu tanto ama, tu vai te deprimir.
5: Não, com certeza, mas ele tá deprimido? Ele só falou.
2: Ele acabou de dizer que só consegue sorrir nos escutando, tá, mas eu mano.
0: Não, mas é que o Rafinha não tava falando do conteúdo. É que o e-mail foi muito
5: bonito. Falou assim, o e-mail bonito do Juan Homem.
2: Cara, o cara diz que só consegue dar risada porque nos ouve, cara. Não é bonito isso, cara. A gente não acabou, cara. A gente não ajuda o nosso ouvinte, cara.
5: A gente tá ajudando, ele tá rindo com a gente agora.
0: Nós vamos demitir o anão e matar o gordo no mesmo e-mail.
2: Pelo amor de Deus, velho.
1: Esse animal fala.
0: Eu vou mudar o meu nome. Rafinha Homem.
5: Eu não lembrei.
2: Mas sério, cara, vocês estão muito loucos.
1: Alguém quer avisar o garotão?
2: É sexta-feira. Hoje não é sexta-feira, hoje é quinta.
0: Ah, então vamos só uma segurada.
1: Posso dar uma dica de vida pra ele?
2: Qual dica?
1: Quer avisar o garotão que, pô, você que nos ouvir ajuda, mas não paga as quantias. Tem
5: que ir na fila do cine lá.
1: Tem que dar.
5: Leva o currículo. Ah,
0: mas tu não sabe se ele tá procurando.
1: Acho que não.
5: Ele deve estar.
2: Vocês agora estão exagerando. Um
0: e-mail falando as qualificações dele.
2: Agora vocês estão exagerando.
0: E preguinho, bota 6 lá. Manda pro pretinho pra gente botar 6.
2: Boa, mano.
0: E a gente ia atrás do emprego, João.
2: Rafael Gomes, finalmente.
5: Aos 47 minutos tu voltou.
1: Tirou o gol da cartola.
0: Mas foi o gol do Oscar no 7-1. Essa semana um chefe de cozinha, o Frank, nos mandou também e-mail. É Frank Dux, acho que é o sobrenome dele. E ele foi contratado por um hotel. O hotel tava ouvindo, a galera do hotel tava ouvindo e contratou ele pra trabalhar.
2: Tá, olha só. 13 minutos pras 2 da tarde. Hoje eu acordei cedo demais. Não comi nada de manhã. Tô irritado. Tomei só água e café até agora. Fiz um pedido no iFood agora há pouco, no 99, ali no 99. E aí vai chegar pra mim aqui um rango.
5: Pra nós, né?
2: Não, pra mim. Pedi só pra mim.
5: Vai, egoísta,
2: eu vou comer agora que já chegou. Tô vendo no aplicativo aqui, já chegou. Vou ali fazer o meu ranguinho e já volto.
5: Como
2: e
5: assim?
2: O intervalo também, a gente dá um tempinho e volta logo com o Pretinho
5: Básico. Egoísta.
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9: Horas e 50 minutos.
10: 24 graus.
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2: Muito bem, olá você, boa tarde, 2:06, iniciando mais uma edição aqui na sua rádio. Eu sou o Jean Martinazzo, muito prazer, nosso companheiro levando muito som top até as 15h com o Multimúsica, que é patrocinado pela TS Atacarejo, que é preço de atacado no varejo, DMS Engenharia, Medicina e Segurança do Trabalho, fone 3343-3555, junto com a gente até as 15h, temperatura média na nossa região, neste exato momento, atualizando na casa dos 23 graus. Começando bem o nosso multi de hoje.
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1: 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E olha só, gente, vamos de informação do trânsito para você que está acompanhando aí. O trânsito segue tranquilo nas rodovias da nossa região, sem registros de bloqueios ou interrupções neste momento. Mesmo com as boas condições, mantenha atenção, respeite os limites de velocidade, use o cinto de segurança e evite o uso do celular do volante. Uma viagem segura começa com atitudes responsáveis. Boa viagem para você!

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2: Mega. 2:19.

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2: 12h31 na programação Mega. Escute lá do Bom da Vida. Você curte o som do Eminem com Houdini, ainda passando por aqui, David Guetta e a Sia com Titanium.
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2: De informação aqui na Mega, Laona Prado revelou que o pouso de emergência vivido em 2025 foi um marco em sua vida. A cantora contou que o episódio fez repensar prioridades, tirar sonhos do papel e tomar decisões importantes. Grávida do primeiro filho, ela afirma que a experiência foi um grande aprendizado e transformou a sua forma de enxergar na vida. Após a derrota da Inglaterra para a Argentina por 2-1 na semifinal da Copa do Mundo de 2026, Liam Gallagher comentou o resultado nas redes sociais. A vocalista do Oasis elogiou o esforço dos jogadores e reconheceu a superioridade da seleção argentina e afirmou que o melhor time ganhou, além de fazer críticas à comissão técnica inglesa.
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7: 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E a hora? 2h33.
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2: 12h36, o Multimusca segue aqui no programa, patrocinado por PS Atacarejo, que é preço de atacado no varejo. 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
1: 24 graus, boa tarde.
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2: Legal, vamos lá com informações Mega News aqui na programação Mega.

0: O ex-marido da professora Gloria Wirkhausen, de 43 anos, foi preso temporariamente na manhã desta quinta-feira, suspeito de matar a educadora encontrada sem vida durante um incêndio na própria residência em Constantina, no norte do estado. Com o avanço da investigação, a Polícia Civil passou a tratar o caso como feminicídio. E no decorrer da investigação, a Polícia Civil confirmou que a vítima apresentava sinais de violência incompatíveis com a morte provocada por incêndio. Conforme apurado, Glória tinha marcas de esganadura e levou aí o caso a ser tratado como homicídio, né? Conforme o delegado, os mandados judiciais foram expedidos na manhã de hoje. Antes do cumprimento, os policiais receberam informação de que o suspeito havia sido internado na noite anterior após sofrer uma crise nervosa. A Brigada Militar acompanha o homem que é mantido sob custódia. Ele permanecerá preso temporariamente por 30 dias. As investigações vão seguir para que o inquérito seja remetido o mais breve possível, acrescentou o delegado. O escritório do representante comercial dos Estados Unidos confirmou na quarta-feira, ontem, novas tarifas sobre produtos brasileiros, né? O órgão também publicou uma lista com mais de 2 mil produtos que ficaram isentos de taxação. Além da carne bovina, café, laranja e suco de laranja, que já constavam na lista divulgada pela USTR, quando a investigação foi aberta em junho, itens como mel orgânico, hidróxido de alumínio, sucato de ferro e de aço, peixes e frutos do mar, couros, alguns produtos de madeira, medicamentos e insumos farmacêuticos foram incluídos na lista de exceções. 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
0: Agora 3:04.
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0: 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Comigo, Leomar Brasilinari, até às 6 juntos nesta tarde de quinta-feira ensolarado. Pois a companhia do Jean Martiraz. A gente vai com Shakira para começar mais uma horinha.

0: Esse é o som do Marcelo Falcão aqui na Mega Convive.
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0: Agora marcando 24 graus.
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0: Seguimos por aqui com as melhores da sua tarde. Multimúsica, 3:20.

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1: Escute o Lado Bom da Vida aqui de abelha, fechando mais uma sequência com Peito Aberto. Rolou da Sabrina Carpenter com Express. 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
1: E o Inter dificilmente contará com Sérgio Rocher na retomada do Campeonato Brasileiro. O time recebe o Cruzeiro na próxima quarta-feira, Beira-Rio. O goleiro uruguaio voltou da Copa do Mundo com uma hérnia de disco e está fora dos planos imediatos do técnico Paulo Pezzolano. A informação é de que Rocher já realiza atividades em separado e ainda não há previsão para que volte a ficar à disposição da comissão técnica. Depois de tentar a contratação do venezuelano José Contreras, do Barcelona de Guayaquil, o Inter avançou nas negociações para trazer Matheus Cunha, né? O goleiro pertence ao Cruzeiro, viveu o primeiro semestre turbulento aí, marcado por falhas em partidas importantes e críticas da torcida, mas é visto pela direção colorada como uma oportunidade de mercado aí para reforçar o elenco. 4 meses depois do previsto, Espanha e Argentina, campeãs da Eurocopa e da Copa América, disputarão a finalíssima no domingo em Nova Jersey no Mundial. Né? O prêmio para a vencedora será muito mais do que um título honroso. Significará erguer a Copa do Mundo? As seleções tinham um confronto previsto para março no Catar para definir a melhor equipe do mundo. Mas a guerra no Oriente Médio o impediu, né? Por fim, o encontro vai ocorrer no Mundial da América do Norte de 2026. 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
1: Agora 4:26.
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1: 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Bruno Mars.

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2: Agora marcando 24 graus.
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2: Vem por aqui as melhores da sua tarde, 13, agora para as 4. Imagine Dragons na pedida.

0: Mega Melhor Sequência de Músicas. Esse é Lulu Santos com Fogo de Palha. Tones and I, Imagine Dragons, It's Time. Depois do break tem mais por aqui na sua tarde.
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0: 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E a hora?
1: Agora 4:01.
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3: 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Agora rola do Jaquette com Cisa. 4 e 5.

0: Mega melhor sequência de músicas Detonautas com o Victor Clay. Só nós dois, Taylor Swift, Donovan Frankenheiters. Multimúsica, até as 5 juntos.
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0: Temperatura 24 graus.
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0: 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Clássica com Talk Talk.
10: Essa você quase esqueceu. Mais uma clássica aqui na Mega.

0: Som do Skank na Mega, vamos fugir. Calvin Harris com Dua Lipa, Talk Talk, It's My Life na clássica.
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0: Informações destaques desta tarde. Tarifaço dos Estados Unidos atinge 541 milhões de dólares das exportações do agro do Rio Grande do Sul. Mais de 70% dos produtos gaúchos destinados aos norte-americanos serão afetados. Em ato, CEPERGS comemora a suspensão de leilão e mantém luta contra a PPP de escolas gaúchas. O Ministério Público do Rio Grande do Sul denuncia a executiva das mosqueteiras por injúria racial. A Anvisa suspende venda de lotes de Mumbleware com a mesma bactéria de produtos Cristal IP. Ministro Moraes assume presidência temporária do STF. Cargo será ocupado até o final do recesso do Judiciário. E a FIFA vai presentear campeões da Copa do Mundo com anéis personalizados. Destaques do Mega News.
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0: Agora 25 para 5.
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0: 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Pois do Ordinary, Alex Warren com o novo destaque.

0: Essa é a música da Mega com The Weeknd, Ariana Grande e John Mayer.
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0: Agora marcando 22 graus. 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
0: Dólar comercial opera em alta 0,47%, valendo R$5,10 agora. Euro alta de 0,25%, cotado a R$5,83. Bitcoin, queda de 0,63%, valendo R$329.147. Bolsa Bovespa opera em queda também, menos 1,35%, melhor. As novas tarifas impostas pelo governo dos Estados Unidos devem atingir 32,7% das exportações do agronegócio nacional destinadas ao mercado norte-americano. O impacto, segundo a Farsul, recairá sobre 3,74 bilhões de dólares. No agro gaúcho, a parcela afetada é de 70,4%, equivalente a 541 milhões de dólares, considerando o valor exportado em 2025. Informações InfoMoney.
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11: Bom, nossa galerinha, tá rolando playlist, edição desta quinta-feira aqui na Mega. Destaques, novidades, lançamentos. 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Manda o nome completo, 996640955. Em 6 horas tem sorteio.
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11: Playlist Mega. Abrindo com a nova da Katy Perry.

0: Vocês estão no playlist na Mega com Olivia Jim, Need, J Quest, Acendo o Farol. Teve também Katy Perry com Watch and Burn. Música nova da Katy Perry. Pra começar, manda o nome completo. 6 horas tem a deliciosa hambúrguer da Taverna Burger Pub aqui no sorteio Mega.
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0: Agora marcando 22 graus.
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0: Os Rolling Stones lançaram na última sexta-feira Foreign Tongues, ou Línguas Estrangeiras, né? Seu 25º álbum de estúdio. O disco chega 3 anos após Raining Diamonds, pelas gravadoras Polydor Records e Capitol Records, produzido por Andrew Watts, nome que tem sido um dos mais buscados pelo rock contemporâneo. O registro reúne 14 faixas inéditas, foi gravado em diferentes etapas entre 2019 e 2026.
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0: navega no playlist com Ted Swims, The Door, Cava. Se você sentir saudade, Chapel Road. Ainda teve por aqui Bruno Mars, I Just Might. 6 horas tem sorteio, hein? Delicioso hambúrguer da Taverna Burger Pub e o Ponte da Hamburgueria. 996640955.
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2: Dica Penha, em Santa Catarina, as praias de Penha se distribuem entre algumas montanhas que avançam até o mar, com algumas praias desertas, poucas conhecidas e outras repletas de barcos de pescadores. Além das praias, a cidade se destaca por abrigar o Beto Carreiro World, o maior parque temático da América Latina, né? Que recebe milhares de visitantes o ano todo. 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
2: 6:26. Informações da Copa, para além de serem eternamente conhecidos como campeões do mundo e da volta olímpica com o troféu mais cobiçado do futebol mundial, jogadores da seleção que venceram a final da Copa do Mundo entre Espanha e Argentina no próximo domingo serão presenteados com anéis de ouro distribuídos pela FIFA. A joia é considerada pela entidade como um novo símbolo de conquista. A própria FIFA admite que se trata de uma tradição esportiva dos Estados Unidos que agora será incorporada à Copa do Mundo. No total serão 30 peças para os campeões. Todas são numeradas individualmente. Em um dos lados será exibido o troféu do Mundial, enquanto o outro será personalizado à seleção vencedora. Os campeões, no entanto, não serão os únicos a terem os anéis, né? Isso porque, além das 30 peças destinadas aos jogadores, a FIFA também vai produzir mais de 1.996 joias que serão comercializadas ao público como produto licenciado. Informações da Copa.
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2: E hoje temos as clássicas 8 às 11 da noite, o melhor dos anos 80, 90, 2000. Pra gente recordar juntos, na quinta-feira TBT, clássicas aqui na Mega. Espero você, 8 às 11 das antigas. 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

0: Mega no playlist com Alok, Julia Turk, Never Letting Go, Royal Utz com Linger, Detonautas, Rádio Lobo Nacional, Easy Lover da Miley Cyrus. 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
0: Agora marcando 18 graus.
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0: Depois de anos adiando o sucessor do Video Now, That's Daryl Turner Under, 2023, Lana Del Rey revelou que os fãs terão não um, mas dois álbuns. Uma publicação no Instagram, a cantora afirmou que está finalizando e ganhou um disco companheiro inesperado. Segundo Lana Del Rey, Stove ficou pronto há algum tempo, mas o projeto passou a encaminhar ao lado de um segundo álbum que nasceu enquanto ela esperava o momento certo. Publicações, uma consequência, Clash aponta que esse trabalho paralelo, né, se chamará Spider. Lana Del Rey. Vem aí com dois trabalhos. 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Antes da gente fechar aí os destaques do playlist, vamos fazer o sorteio para a galera que mandou nome para a gente para faturar. Delicioso hambúrguer, né? Da Taverna Burger Pub. Quem leva hoje? Rafaela Brambati Antonietti. Rafaela Brambati Antonietti leva o hambúrguer da Taverna Burger Pub. Parabéns aí, Rafaela. Amanhã, sexta-feira, tem mais sorteio aqui no playlist. Daqui a pouquinho tem a segunda edição do Pretinho Básico na Mega.

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1: Olá, com informações do trânsito aqui na programação Mega, agora no momento flui normal nas estradas da nossa região, felizmente sem acidentes, interrupções. Dicas para você: verifique a situação do seu veículo antes de pegar a estrada, cuide, pneus, freios, óleo, enfim, faça revisão periódica, né, no seu carro. Cuidado nas ultrapassagens, use cinto de segurança. Pedágio de Coxilha apresenta agora passagem de 6 veículos por minuto. O trânsito também no momento flui normal. Obrigado pelo carinho da sua audiência. Abraçando o Leomar, nos falamos logo mais. 8 da noite, a gente vai estar aí recordando as clássicas das antigas. 8 às 11, quinta-feira, TBT com o melhor dos anos 80, 90, 2000. Você fica aí já já com a segunda edição do Pretinho Básico. Até mais.
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4: Olá, olá, muito bom fim de tarde, amigo e amiga ligados na Atlântida. Estamos chegando às 6:06 para fazer o Pretinho Básico deste fim de tarde de 16 de julho de 2026, com os amigos da MHNet Telecom, para gritar gol sem delay. 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Muito bom fim de tarde, Léo Oliveira.
5: E aí, Alejandro, tudo certo, meu rei?
4: Tudo, irmão. 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Seja Vero, Vini Júnior.
6: E aí, Alexandre?
4: Como é que é, lindão?
6: Bom fim de tarde, tudo bem?
4: Obrigado, mano, obrigado. Que guri bonito. Que guri
6: obrigado,
4: bonito. Que guri bonito, cheiroso, simpático, inteligente.
6: Porra.
4: É um bom partido, cara.
6: Oh,
4: é um bom partido.
6: Olha aí.
4: Que é essa?
6: Assim não, assim não.
4: Que é essa?
6: Comigo a gente não fala.
4: Eu tenho que falar assim contigo, cara.
6: Não, porque é meu, né?
4: Pera que sou teu.
6: Pera aí,
4: cara. 99.
6: Meu brother.
4: Não, meu brother só.
6: Não.
4: Tanto que agora há pouco eu jurei que eu ia bater no Rafinha e tu perguntou, quem é que vai bater no Rafinha? Eu falei, eu e tu, então vamos junto.
6: Isso aí.
7: E acabou, amigo.
4: 99. O aplicativo que te leva a viver o melhor de Porto Alegre, Rafinha Menegasso.
7: Tamo aí, Alexandre, desde as 5 pro Rio Grande do Sul. E agora o Pretinho Básico pra todo mundo. Obrigado, meu público. Amo vocês.
6: Ah, meu.
7: Que houve? Tu acabou de receber o elogio do cara, eu tô elogiando
6: o
7: meu público.
6: Mas não, tu te elogiou, não.
7: Não, não, tô elogiando o meu público.
6: Tchau,
7: diferente.
6: Tá.
7: Tô agradecendo a galera que eu saí de férias e eu sei que eles vão sentir minha falta.
5: Ele chega a embargar a voz.
7: Eu fiquei emocionado.
6: Os adultos amam o Rafinha, né?
8: Os médicos amam o mestre.
5: Não.
8: O médico entrou no ar e fez um abraço do mestre.
4: Tá bem, mestre, tá bom. Vamos a, creio eu, Manhattan neste momento, ou nós estamos em New Jersey, Lelê? Muito bom fim de tarde.
9: Olha, Alexandre, bom fim de tarde.
4: Peraí, deixa o cara falar, velho.
9: Estamos em Jersey City e praticamente não conseguimos enxergar a ilha de Manhattan, né?
4: Ah, porque por isso que eu me enganei.
7: Tá, tão puxando um fumo violento aí ainda, né?
9: A fumaça dos incêndios que estão acontecendo no Canadá, né? Centenas de florestas pegando fogo, chegaram aqui, cara, e estão trazendo transtornos incríveis na região aqui, pedidos das autoridades pra galera ficar em lugares fechados, a máscara na rua, e realmente, cara, eu dei uma bandinha hoje de tarde ali... Dei uma bandinha de manhã, de tarde ali pra comprar uns discos, cara, e a coceirinha na garganta começou a aparecer.
4: Que loucura, hein, Lelê?
7: Tem que tomar água, Lelê.
5: Tem que tomar sorrisinho.
4: Que loucura, Lelê.
6: Enquanto for na garganta, tudo bem, problema do campo.
4: Que isso?
6: E
4: qual é o problema se o cara tiver uma coceirinha no rabo?
6: Ele tá fora de casa, ele é casado, Alexandre.
5: E daí, mas isso aí não é traição.
4: Não, e aí? Qual é o problema?
6: Ele é coça
4: pra uma mulher.
5: O mesmo sexo não é traição.
6: Claro que é, velho.
5: Claro que não.
6: Ele não é bica.
4: Muito bom fim de tarde, Rafael Gomes.
6: Bom fim de tarde, Alexandre.
4: É o Pretinho Básico no seu melhor estilo. Os destaques do Pretinho.
5: Saques aí, né, meu irmão? Pô, e aí, meu irmão, tranquilo?
6: Fazia tempo que tu não vinha aqui.
4: Aí, da Pena, tudo bem, da Pena?
5: Vou dar uma firmadinha, meu irmão, como é que tá aí?
4: Ótimo, né, da Pena? Ótimo. Como é que eu vou estar? Ótimo. Não tem escolha, eu tô ótimo.
5: Tô ansioso aí, meu irmão.
4: Com o quê?
5: Israel Vibration.
4: Israel Vibration vem quando?
5: Mas o que foi?
7: Cada dia tem uma banda.
4: Quando é que vem a banda nova?
7: 27 de julho.
4: Israel Vibration vem aí? Sério?
7: Na opinião.
4: Pô, que massa, hein, cara.
5: Vai parecer o fundo ali do...
4: Muito legal, mas é que ali são...
7: Não vai ver nada.
4: A fumaça dos incêndios do Canadá, né?
5: Sim, nós vamos ser ali do...
4: Não é exatamente o que o Rafinha sugeriu, ainda que em Nova York se fume muita maconha na ilha de Manhattan, especialmente.
7: É que eu falei com o Lelê anteriormente, que foi uma piada.
4: Aliás, é desagradável, né, Lelê? Não sei se tu concorda comigo, Lelê. Nós que não somos absolutamente preconceituosos, mas somos a favor da lei, e no Brasil a lei...
7: A lei diz que
4: fumar maconha, vender maconha, comercializar maconha é proibido.
6: É proibido.
4: Em Nova York não é. E inclusive o uso recreativo é liberado. Mas Lelê, vamos combinar, é chato, né, Lelê? É demais, né, Lelê?
9: Não me incomoda. Esses caras não estejam ficando... Desde que os caras não fiquem enchendo meu saco.
10: Ô, Lelê, tu fumou um aí ou não?
9: Aliás, ô Fetter, olha aqui na live. Olha, aqui, olha que massa que eu encontrei.
11: Olha isso aqui. Tô te olhando.
9: Olha isso aqui.
11: Olha aí. Sabe isso aqui? Lelê, pô, bonito.
9: Terry Swims, cara.
11: Terry Swims. Agora, né, Lelê?
9: Gosto demais do Terry Swims, cara.
11: Verdade.
9: E esse aqui eu fiquei de mostrar pro Rafinha que esse aqui é raríssimo. Ah, esse aqui
7: One
9: é raríssimo,
7: Hot Minute,
9: Rafinha.
7: Ele achou.
9: Ah, bonito. One Hot Minute do Red Hot Chili Peppers.
11: Bonito. Bonito.
9: Alguns garimpos que eu fiz hoje aqui.
11: Bonito.
9: Mas, ô, Fetter, eu falei ali no Vibe Copa, tu que já esteve aqui, tu sabe que ali no Brooklyn tem aquela rua ali que tem uma parte que tu fica embaixo da Manhattan Bridge, que tu enquadra o Empire State, bem embaixo do pilar, sabe?
11: Isso.
9: Daquele lugar ali hoje tu não consegue ver o Empire State.
11: Acredito.
9: Pra tu ver o nível que tá a névoa, cara.
10: Mas tu pode responder a pergunta, Lelê.
9: Qual delas? Desculpa.
10: Tu fumou aí?
9: Aqui?
10: É aí.
9: Claro que não, tô trabalhando, cara.
10: Não. Tá, tu trabalha, teve um momento que não tava trabalhando. Não fumou,
11: cara. Mas tá aquele... bom, mas ele respondeu. Tu perguntou, ele respondeu.
10: Não, ele falou aqui agora, eu tô trabalhando.
9: Eu tomo meu vinho todo santo dia aqui, depois do expediente, seja tinto, seja branco, depende da temperatura, é o que eu me disponho a fazer aqui.
11: Muito bem, Lelê. Muito bem. Tá respondido, Vinícius?
10: Tá respondido, isso aqui é jornalismo.
11: Tá ótimo. Nosso ouvinte aniversariante é o Brian. Brian Goulart Kaczynski. Tchau! Ele é mecânico de motos.
7: Ó, legal.
11: Lembrei do Relâmpago McQueen.
7: Tchau!
11: Tchau! Mecânico de motos de Igrejinha, fazendo 31 anos, o Brian. Ah. O Brian, me lembrei agora do Brian.
10: O Brian
11: é.
10: As duas referências só eu e tu pegamos.
11: Só eu e tu. Não, os mais inteligentes da mesa, né, Gomes?
10: Do carros eu peguei também. Né?
11: Carros. Achou engraçado só.
10: É, exato.
11: Tá bom.
9: Cidade de Igrejinha. Que foi onde eu batizei meu filho Rafael e que aqui nos Estados Unidos é carinhosamente chamada de Little Church.
10: Eu também fui batizado numa igrejinha. Aí eu batizei minha filha na igrejinha também.
11: Muito bem, mulher diz que faz churrasco. Aliás, não.
7: Ó. É o do Lelê.
10: Ó, Nextel. É a fumaça do Canadá.
11: Foi isso,
10: vai
11: Lelê.
10: Chamar o Nextel.
7: Tá, não, é o cabo dele.
11: Peguei a ref também. Mulher que fez churrasco.
7: Meu Deus, hoje é noite de vinho.
10: Hoje é Thaís.
7: Essa putaria aí, vamos a merda.
10: Ah, não, peraí. Pera se tu tiver com ciúme, me chama pra comer um sushizinho que eu não sou difícil.
11: Olha só, eu vou te falar um troço.
7: Não, o cara arrancou falando em rápido, tu não fez nada. Eu falo uma coisa, tu me dá uma coisa.
11: Amarelo pra ti. E hoje eu não vou nem te dar explicação. Se eu achar que eu devo te expulsar, eu vou te expulsar e acabou.
7: Tu deve me explicar.
10: Vai tomando.
11: Tu devo o quê?
7: Me explicar quando fizeres as coisas.
11: Cara, eu só devo explicação pra uma pessoa aqui dentro dessa empresa.
12: Muito obrigado.
11: Não é pra ti. Não é pra ti.
12: Tá. Ah, tu sabe.
7: Olha ali, ó, vamos comer agora um assadinho ali, ó, que deu na tela.
12: Mas no hospital aquele assadinho.
11: Na verdade, não é só pra uma. Umas 10
7: pessoas.
11: Mas
12: aqui da mesa nenhum.
11: Aqui nessa sala ninguém.
10: Alexandre é dono, quase.
11: Ai, que loucura. Na mulher que fez churrasco dentro do hospital para colegas.
12: Que nojo.
11: É demitida por justa causa, Rafael Gomes.
12: Aí um pico nojento de fazer a cara no hospital.
10: Por quê?
12: Não dá. Não,
7: depende da área, né?
11: Cara, é por uma questão ética que não se faz churrasco dentro do hospital.
10: É as duas coisas.
11: Antes da higiene vem a ética.
12: Cara, só pega bactéria lá, cara.
10: São as duas coisas, tá? Obrigado. A justiça do trabalho
7: aqui dentro,
10: manteve a decisão por justa causa de uma mulher que decidiu na copa do hospital, na cozinha do hospital, fazer um churrasco numa churrasqueira elétrica, como a gente tá vendo na live. Um churrasquinho, né? Com palitinho, a carne picada, etc. Mas numa confraternização não teria sido mais adequado. Como a ideia foi dela, a churrasqueira era dela e ela era a assadora, ela foi a demitida, recorreu dizendo que era uma confraternização da equipe e que todos ali estavam coniventes e estavam
11: mas é
10: conjunto.
11: Que tem uma regra, uma lei pra ser obedecida, né? Dentro do hospital, né, cara?
10: Exatamente.
11: A lei!
10: E a justiça do trabalho fala principalmente pelo mau procedimento, ato lesivo da honra ou da boa fama de um hospital.
11: Certo!
10: A indisciplina, além, é claro, do evento clandestino, induzir riscos biológicos graves.
11: Certo.
10: E uma área assistencial sob a...
7: Qual hospital onde foi?
10: Na Justiça do Trabalho não revela pra...
12: 6:15.
10: A identidade em segredo.
11: Tá, mas eu acho injusto só uma pessoa ser punida.
7: Se todos comeram.
11: É. Mas
10: tu
11: é
10: como
11: que a
10: gestor,
11: ideia,
10: o que tu pensa?
11: A ideia foi de quem teve a ideia, né?
7: Tá, mas peraí, se eu tenho uma ideia de merda e vocês embarcam comigo e dá uma treta, só eu vou?
11: Só tu
7: e vocês embarcaram comigo?
10: Ah, eu acho errado, eu acho
7: não,
10: errado.
7: Tá errado.
12: Pra mim é todo mundo
7: junto. Todo mundo na merda.
10: Mas sabe por que eles não mandaram embora? Porque daí fica sem equipe.
11: Exatamente.
10: E ferra tudo.
11: Exato, sem hipocrisia. Exatamente.
10: É isso, é só por isso.
11: Mas que eu vou mandar todo mundo embora no hospital, a não ser a pessoa que resolveu fazer um churrasco no hospital.
7: Mas não foi todo o hospital, foram quantas
10: pessoas? Deve ter sido andar, deve ser a galera.
7: Não, ali dá pra ver, 7 pessoas máximo.
11: Não dá pra mandar embora, não dá pra mandar embora.
10: Vamos fazer aqui de conta.
11: Cara, o que que acontece?
10: Cara, tem que acontecer algo muito grave pra 10 pessoas ir embora ao mesmo tempo.
11: O que acontece, cara? As pessoas estão sem noção, velho. As pessoas perderam um pouco da noção.
10: Perde no aplicativo.
11: Sério, mano, a pessoa pega uma churrasqueira de elétrica,
12: que não é legal.
11: Leva pra dentro do hospital. Pra copa do hospital pra fazer um churrasco.
7: Mesmo que esteja dando copa. Não mas pode. Olha só.
11: Tinha coração no churrasco?
7: Não, era só franguinho.
11: Por que a pergunta, Lelê, sobre o coração?
10: Quero um
11: nesse momento.
10: Quero um hospital.
11: Tu viu meu post, é isso? É, tu viu meu post, tá falando isso,
13: não,
11: é isso?
13: Não, não, porque churrasquinho tem que ter um coraçãozinho, né?
11: Ah, não, churrasquinho tem que ter um coraçãozinho de galinha, concordo contigo.
10: Concordo contigo. Bom, coraçãozinho
11: concordo contigo, mas não sei se
13: era o caso. As crianças gostam do mestre.
11: As crianças amam o coração de galinha.
8: As crianças adoram o mestre, o coração.
10: Tinha coração no hospital, Lelê, mas não era pra comer, era doação.
13: Ah, é verdade. Não, mas dá pra fazer churrasco com doação também. Não precisa só comprar.
12: Quem nunca pegou a doação, faz uma chuletinha, negócio. Assim,
7: faz no estacionamento, então, do hospital.
10: Mas se a gente for falar sério, né?
12: Eu com latãozinho. Todo sábado eu como um galeto ali na Conceição, ali embaixo.
10: É uma deselegância.
12: O que é uma deselegância, meu irmão?
10: As pessoas...
12: O que houve, Glória Calil? O que aconteceu?
10: É uma deselegância.
12: Galil, que
10: as
12: que
10: pessoas mal...
11: Vinícius Calil.
10: Calil, cara. As pessoas mal no hospital e equipe fazendo um assado.
7: Cara, eles estão confraternizando.
12: Um assado para.
7: Imagina se
10: não assado para os...
7: Mas cirurgia.
11: Tem discussão sobre isso.
10: Um assado para a UTI.
11: Hoje estamos recebendo, velho... Estamos recebendo os pacientes velhos do hospital. Pra fazer um assadinho, Conceição. Velho. O pessoal do Hospital Conceição, velho. Não tem explicação, cara. Não dá pra fazer
7: eles
11: churrasco.
7: Eles salvaram uma vida em cima do laço.
11: Se reúne na churrascaria depois.
12: Era só
7: não é a mesma vibe.
12: Pede no aplicativo e come a coisinha.
11: É como numa metáfora mal formulada, é o tapão na cara que eu vou estar tomando de vocês daqui uns dias, entendeu?
10: Isso nunca vai acontecer.
12: Não,
10: eu não vou deixar.
11: Obrigado, Samir.
7: Eu acho que eu vou te dar um...
10: Eu tenho que passar primeiro por cima de mim.
11: Eu tenho educação. Eu tenho educação.
13: Eu me lembro uns anos atrás aí, uns poucos anos.
11: Anos atrás é redundância, Lelê.
12: Anos à frente.
13: Alguns poucos anos a gente fez aí uma costela aí na redação, lembra?
10: Fomos vaiados.
13: Pois é, não,
11: deu problema.
10: Não podia.
13: Deu
12: problema. Imagina no hospital. Não. Mas o problema é que deu, não foi por causa nossa.
7: É que vem todo mundo de todos os andares. Isso. Esse é
13: o cheiro, né?
12: Não, o que cortou foi o garotão que queimou a torradeira e o outro andar.
7: É isso aí.
12: Que aí queimou no
7: filme. Aí os caras querem cozinhar ovo ali no troço de esquentar água. É uma pá de farinha.
11: É que tem uma coisa que eu preciso falar também que eu penso, tá?
7: Vamos lá, Alexandre.
11: Tem uma coisa que eu preciso falar que eu penso.
7: Vai.
11: A empresa, antes mesmo, o teu chefe não é teu amigo, velho, é teu chefe. Ele tem que te dar ordens, ele tem que te dar feedback, tem que puxar tua orelha, tem que te cobrar. Teu chefe não é teu amigo.
10: Tu não é nosso amigo.
11: Deixa ele terminar. Tem que ser mais inteligente do que isso, Sandrinho.
12: Ele não consegue.
10: É que eu fiquei triste.
11: Tem que ser mais inteligente do que isso.
10: É um modo de burro.
11: Existe uma parceria profissional que não é amizade.
7: Tem razão.
11: A amizade é outra coisa.
7: A amizade.
11: Existe uma coisa também que é importante lembrar. A empresa não é a tua casa.
7: Perfeito, Alexandre.
11: Na tua casa, tu tem lá a tua torradeira, a tua fritadeira.
10: Teu marido, tua esposa.
11: A empresa é o lugar onde tu vem trabalhar para o que tu recebe no final do período de 30 dias.
13: Eu discordo.
10: Eu achei que a gente era amigo.
11: Por que, Lelê?
12: E o teu emprego?
13: Minha esposa tem na empresa também.
11: É, isso é verdade.
13: Não, mas tá, Lelê, mas
10: e
13: aí
10: o Alexandre
13: é outro caso.
10: Também, esse hipócrita.
11: É outro caso.
10: Mas no morro, mas quando a gente tava no morro, quando a gente tava no morro,
11: aí era
10: olha,
11: família, né?
10: O Rafinha fazia cada uma no estacionamento.
11: Aí era
10: Rafinha.
11: Uma família, até incesto rolava, né?
7: Que isso? Que?
10: Era todo mundo muito próximo no morro.
12: Tu pegou o morro?
10: Peguei o morro.
11: Era tão feliz que acabaram com a nossa alegria,
10: pegou
11: né?
10: Gente.
11: inveja, na real, né? Acabaram por inveja, né?
12: Ah, mas o morro tá legal, nós dá uma limpada lá, nós somos no morro ano passado.
11: Ida, tá rolando mais um documentário exclusivo, original da ATL TV, de novo na locação da Rádio Atlântida do Morro, a famosa Atlântida do Morro. Tá rolando.
12: Certo? Que saudade que eu tenho.
11: Vamos em frente com os destaques do Pretinho Básico. Eu acabei nem concluindo meu raciocínio, mas é normal aqui neste programa que eu não conclua o meu raciocínio.
7: Não, mas aí é déficit de atenção total. Aí,
11: vocês me interrompem e o déficit de atenção é meu.
10: A gente tava construindo um raciocínio
11: junto. A gente não ia estar discutindo com... Não, tu tava falando.
10: Não, dessa vez não.
7: É aí que tá o lance, nós não interrompemos ele.
11: É isso aí. Vocês não me interromperam, eu me perdi porque eu sou débil mental mesmo.
7: É isso aí.
11: Isso. Não. Tá certo.
12: Não, débil mental não.
11: Não, posso ser, não.
12: Olha pra mim. Não, ninguém é débil mental.
7: Não, ele é um pouco, todo mundo é um pouco.
12: Não, isso é ninguém é débil mental. Tu só foi mongolão. É isso.
11: Tá.
12: Olha assim, ó. Conclua.
11: Não vou concluir. Caminhão de Tadala Fila tomba.
12: O Lelê tomou três Tadala de uma vez. O Lelê
11: e homens tomou. São flagrados roubando a mercadoria.
12: Mas ia fora, isso aí, isso é...
11: Não ia fora. Eu ia recolher e levar de volta pro lugar.
10: Ah, que dureza, meu.
11: Um caminhão... Sabe que pensamento é esse? Sabe que pensamento é esse teu?
7: Deixa que é pensamento...
12: Foi comigo,
7: tá? É contigo. Olha pro cara, ele tá falando. Contigo, não,
10: sem personagem.
11: Eu não vou nem falar que tipo de pensamento é esse.
12: Pode me xingar, só me tira uma dúvida. Tá escrito Tadala Fila ali no coisa? Ou eu tô enxergando mal?
7: Tá enxergando mal.
11: Tá escrito Tadala Fila.
10: Mas é que foi o da Pena que escreveu.
12: Não.
11: É que isso aí certamente é o portal de onde a gente tá tirando a notícia.
10: Não. Isso é só um print de um stories. No caminhão tá escrito corretamente.
11: Tá bem. O cara que escreveu errado.
10: Pernambuco.
12: É a nossa fonte.

0: justamente por ter grande parte da carga ter tombado, isso chamou a atenção de transeuntes, e isso é o meio de uma rodovia, então os carros foram parando e as pessoas foram pegando a mercadoria.
1: Que legal.
0: E jogando no carro e já acelerando. Então,
1: que legal.
0: Foi todo mundo meio que fazendo isso no meio.
1: Que legal, que orgulho. Que bonito, que orgulho pra uma mãe. Que coisa maravilhosa, que coisa maravilhosa, olha que delícia.
2: Um pouquinho de água, para tomar um tadal.
1: Isso não revolta vocês?
2: Não.
3: Sim, ele cantando, sim.
1: Não, além dele cantar, a atitude das pessoas não revolta vocês, não, não incomoda vocês.
4: E todo caminhão que tomba é isso, né?
1: Porque o nome disso é chinelagem.
2: É verdade.
1: Chinelagem.
2: É um povo sofrido, galera.
4: Tá, mas isso é tadala, não é comida.
3: É, se fosse frango, até entenderia. Entendeu?
0: Que saudade. De qualquer jeito, não dá pra roubar a mercadoria tombada.
3: Não é roubar,
0: Não, é óbvio que é roubar.
1: Até o que não é roubar, Rafael.
3: Não, eu tô falando do frango. Não, mas agora pessoas que passam fome.
4: Mas é o frango vivo ou o frango...
3: Olha só. Não, um morto.
2: Eu tenho uma indagação. Se no acidente o motorista cantar pra subir e ficar só o caminhão lá tombado e o motor...
0: É pior ainda.
3: Não, o que que tem a ver o motor?
1: Qual é a diferença?
2: Que se ele tá vivo, ele pode sair no soco contigo. Se ele já pereceu, talvez não haja esse problema.
3: Essa eu não vou contigo.
1: A carga tá segurada, ele não vai sair no soco contigo.
2: Então deixa eu roubar.
1: A questão não é...
3: Meu Deus do céu. Ainda...
2: Vocês nunca passaram dificuldade? Vocês são riquinhos aqui, né?
1: Então deixa roubar.
2: Da goriga, o outro.
3: A frase do cara, então deixa roubar.
1: Deixa roubar.
0: Tudo errado,
4: deixa
0: velho.
4: Roubar é
3: foda. Amor de Deus, velho.
0: Nós falar isso no pretinho.
1: Não, não fomos nós quem falamos, né? Não fomos nós quem falamos, desculpa.
3: Não, mas pela regra, um faz uma cagada.
2: Aê!
1: É não, a nossa eu regra. Discordo, né? Eu não consigo concordar com isso.
3: Não, eu também não concordo. Só se fosse frango pra quem tá passando
1: fome. É por uma questão mesmo assim de educação, sabe, de origem, não consigo concordar.
2: Eu tenho educação.
1: Mas roubaria uma carga de tadala.
4: Aí, cara, querendo...
2: mas acho, tu vai ter a minha idade, tu vai me entender.
1: Não, eu tenho o dobro da tua idade.
4: Do Ivan, do Ivan não, né?
2: Tô com 7,2 bem vivido, aqui, ó. voando, tô dando 3.
4: Por quê? Tu roubou aquela mercadoria?
2: Não, 3 por ano.
1: Próximo destaque do Pretinho.
2: Caminhão de frango.
1: Após 36 anos ouvindo... Vamos de novo. Eu fiquei perturbado com o que aconteceu aqui nos últimos minutos. Após 36 anos ouvindo que era parecida com a prima...
2: Ah, mas como ter parecida com a fulana?
1: Mulher descobre que o pai da prima também era seu pai.
4: Pai da prima era tia. Desculpa.
1: Não, era...
0: Alô, maionese.
1: Era o tio era que era pai.
4: Ah, tá.
2: O tio é tio?
1: Temos uma traição, então, aí.
0: Exatamente, Lelê.
2: Exatamente.
0: A Casey.
1: O perspicaz,
0: e a
1: Lelê.
0: A Lana, que foram criadas como primas.
1: Ó! Oh,
0: quando foram fazer um.
1: Não, só um pouquinho. cara.
0: Aí me xingam. Por que não separou foto? É por isso que eu não separo foto.
1: Só um pouquinho, cara. E sabe o que é o pior de tudo? Eu vou fechar o microfone. Tira o fone. Desgraçado.
0: Tá, e eu escuto como?
4: Ah, tu fica de fora, vai.
0: Bota a mão na boca. Olha aí, tu não tá.
1: A tua expressão foi. Segue aí, Gomes, por favor.
3: Ah, não, mas daí ele viajou.
1: Não.
3: Viajou. Tu não tá bem.
2: Obrigado. Mas...
1: Nega pra mim, olha pra mim, nega.
2: Vai, nós vamos brigar.
0: A Casey e a Alana eram primas.
1: Tá.
0: E aí, um belo dia, uma das duas conversou com a outra. Pô, eu tenho a impressão que a minha mãe um dia falou sobre um caso de traição dela. E eu tenho a impressão que foi com meu pai, pelo que ela falou. Mas eu não tenho certeza. E aí, logo após, uma delas precisou fazer um procedimento cirúrgico. E elas foram ver se eram compatíveis. E não é que elas eram compatíveis, elas eram extremamente compatíveis de um jeito que primos situação, não deveriam ser. E aí a médica disse pra elas, olha, vocês são irmãs? Não, mas não tem como. E aí fizeram um teste de DNA com o tio, que
2: é o pai
0: de uma delas só.
2: Eu é o pai!
0: E descobriu que o tio era pai das duas.
2: Rapaz!
0: Só que a mãe...
2: Parabéns pro papa.
0: O pai, entre aspas, traído...
4: O corno.
0: Já faleceram.
1: Então agora não tem como buscar a prova dos nove, a prova da janela.
0: Não tem como buscar.
4: Tem, né?

0: Não tem.
1: Não tem, porque...
0: Não tem porque não tem como
1: é que o
0: confrontar, né?
1: É, porque o exame de DNA...
0: A cariação.
1: Como o DNA em comum das duas é da mãe, né?
2: Mãe!
1: Nesse caso, pra saber se elas realmente...
2: Eu não entendi quem que é o DNA.
1: Da mãe.
2: Tá? Não, eu já perguntei, não é nem tudo piada aqui, Rafael. Às vezes que eu não queria me entender a notícia.
0: Não, mas a notícia... Não, só um pouquinho.
3: Ah, notícia tá razão, muito... ele tem razão.
0: Não, a notícia tá clara.
3: Não, tá muito clara.
2: Não tá muito clara, tu já atrapalhou na manchete.
1: É que fiz a notícia. Não, é que quem atrapalhou foi o Vini dizendo que o tio era que o pai era tia.
0: Eu? Gomes, por favor, eu me atrapalhei na manchete.
1: Não,
2: sim, não me atrapalhei.
1: No início, tu te atrapalhou na manchete. Que dobradinha vocês estão fazendo hoje.
2: Jogou e nós ainda.
3: É, não, hoje.
0: Cara, em alguém eu tenho que confiar aqui, no meu produtor.
1: Ah, não, então tá.
2: O cara que fala iPhone.
3: É.
2: 17 iPhones.
3: Isso aí. Não, mas cada um, mas tá, e aí?
2: Cada uma na fila ali.
0: Cara, tá claro, cara, as minas são irmãs e não primas, ou seja, um dos pais pulou a cerca com uma das mães.
3: E um morreu, né?
0: Os dois morreram.
3: Tá, então vida que segue, ganhou uma mana. Pronto.
2: Que pecado, né?
4: Mana.
3: Não é,
0: galera? Tá, mas a questão que eu quero entender é o seguinte. A traição de mãe com... Para só um pouquinho. Não, é que é o seguinte.
1: A mãe de uma pegou o pai da outra.
0: É isso. E isso que eu quero saber. Tá, beleza. Só que a mãe da outra... De quem que era o parentesco de sangue do pai?
3: Não, olha como ela tava bem clara a notícia.
1: Elas são meia irmã.
0: Tudo bem, cara, mas o parentesco de sangue do pai era com a mãe ou com a tia? Ou ele pulou? Eu quero saber.
1: Não, Lelê, obviamente ele não transou com a irmã dele.
0: É. Tudo bem, cara, mas eu quero saber se as duas mães eram irmãs ou se a outra que ele transou podia ser mulher da irmã da mulher.
1: É que se a mãe de uma ficou com o pai da outra, significa que as mães eram irmãs.
4: Alexandre.
0: Pois não?
4: Vamos nos colocar no papel de quem está no carro.
3: Ah, vai merda, que personagem é esse?
0: Que isso?
3: Não, só um pouquinho.
2: É o Vinícius Calil. Vinícius Calil.
0: Isso, mano.
2: Ele não é assim.
3: Se sou eu, vocês me chinelem.
0: Para com isso. Mas é que não é tu, é ele. Deixa o cara falar.
3: Mas eu conheço ele.
2: Vinícius Calil, personagem novo dele.
0: A dúvida que eu tinha, o Rafael acabou de tirar. Então, eram duas irmãs. Uma irmã traiu a outra,
1: é
0: isso?
1: É isso.
0: Pronto, Lelê.
1: Era só isso. Só isso. Fala, Vinícius. Só que os envolvidos todos morreram, Lelê. E não tem mais como fazer
0: safadinho.
1: DNA.
0: Safadinho.
1: Isso.
0: Safadinho?
2: Não, dá pra fazer hoje.
0: Fala, Vini.
1: Não,
0: é o Vini que vai falar agora, gente.
4: Era justamente isso que eu queria entender. Não, é sério, cara. Pensa que se nós aqui no estúdio não estamos conseguindo entender.
0: Mas é que agora o Lelê e o Gomes já resolveram. Já.
4: Beleza?
3: Já segue não entendendo.
4: Mas é que foi no time que eu fui interrompido e aí o Lelê.
1: É que a gente é mais burro que a maioria.
3: O programa é assim, todo mundo interrompe.
0: Não, cara. Mas eu garanto que um monte de gente tinha a mesma dúvida que eu.
3: Exatamente. Nada, e ouve o podcast depois.
2: Volta na live.
3: Né?
0: É.
3: Tem podcast pra isso.
0: Claro.
2: Mas fica tranquilo, Alejandro. Não, vamos ficar tranquilo. Quinta-feira, Alejandro. Pô, TBT, vamos se emitir hoje. Gelinho?
0: Tá bom. Ai, tiozinho. Onde?
2: Pô, tu quiser, tu escolhe o lugar e eu vou contigo.
0: Não, vamos no centro. Onde hoje. Eu quero ir, tu não vai comigo.
1: Clube das Mulheres.
0: Não, casa. Eu quero ir pra casa. Então eu não quero que tu vá
2: hoje
0: comigo.
2: Hoje é panqueca, eu não vou.
0: Hoje é panqueca.
2: Panqueca
0: louco pra chegar em casa com uma panqueca. Bota uma pra nós então aí, Lelê. Como é? Pô, piorou essa fumaceira aí, hein, Lelê? Cara, tá horrível. Cara,
1: que loucura isso aí, Lelê.
0: É, cara, é uma situação,
3: né?
0: Bem complicada mesmo, cara, porque esses avisos que chegam aqui nos aplicativos de previsão do tempo, né, cara? É impressionante, mas vamos lá então. Vamos quando lá. Eu ouvi o programa. Boa, então. Aqui, esse material aqui ele é um pouco mais antigo, tá? Foi da terça-feira, mas ele não foi lido, né?
3: Não sei, Lelê.
0: Não foi lido, não.
2: O material ouvindo que tu não sabe? Imagina mais aqui.
0: Ouvindo o programa desta segunda-feira, das 13, ouvi um mangolão falando que não sabia o que fazer com a mina, que não correspondia os sentimentos dela e pipipi popopó. Ouvindo isso, vim aqui registrar o meu relato. Tenho 30 anos, me separei de um casamento há quase 2 anos, passei por essa fase de ficar com pessoas maravilhosas e não conseguir corresponder o sentimento que elas tinham por mim. Comecei a sair, ficar com pessoas diferentes frequentemente, mas para conseguir um carinho no amigo, era um empenho, conversas, atenção e principalmente a mascada Illuminati.
2: O carinho é
0: coisas que me desgastam. No amigo. Eu tô lendo o e-mail aqui, né, cara? O rapaz se referiu ao Bilal como amigo, né? Então vamos lá.
1: Deixa o cara.
0: E principalmente a mascada Illuminati, coisas que me desgastavam física e emocionalmente. Foi então que descobri um site maravilhoso. no qual você vai lá, paga e fica com mulheres maravilhosas. Faz o que tem que fazer, sai feliz e vai embora. Se tu tá indeciso e não sabe o que quer, contrata um profissional e não brinca com o sentimento de outra pessoa. O mundo é uma bola. Queria a opinião dos tigres do Porã. Rafinha, os tigres do programa. Rafinha e Porã.
4: Os tigres do Porã.
0: E do véio sem paciência que é o Lelê. Estou certo. Desculpa e meio longo, obrigado por alegrar meus dias. Rafinha, manda um mãe pra mim aí.
3: Mãe!
2: Não Rafinha, é Rafinha, valendo mil reais.
4: Vai assumir agora esse bordão, então.
0: É. Não, mas eu acho que é isso aí, cara. Pra não ficar brincando com os sentimentos aí, né, das pessoas, ele pode, contratar profissionais. É isso aí.
2: Valendo mil reais, certo. Qual a pergunta que o Lelê fez, Rafinha?
3: O que, a gente deve aconselhar o ouvinte?
0: Do
3: que tu gostaria, Lelê?
0: Do quê?
4: De ir embora.
3: cara, eu confesso que eu não prestei atenção no e-mail.
0: Eu vi tudo.
3: Todo mundo viu. Tu e o Gomes no celular.
0: Estávamos falando com o outro.
4: Qual era o assunto?
3: Vocês mandam mensagem durante o programa?
0: Sim, mas aí não pode.
3: Eu me mando uma mensagem.
4: Deixa eu te falar uma coisa. Ele é o produtor do programa. Eu sou o quê? O que eu sou do programa?
0: Tu é o âncora do programa.
4: E qual é a relação que o âncora e o produtor têm?
3: Não sei.
4: De amor. Direta sobre o programa. Direta sobre o programa.
3: Eu tenho uma informação.
2: Se ele te der uma carona, e botar DJ bobo, não entenda mal.
4: Não, só um pouquinho.
0: Tá, eu não vou beijar
4: só
0: ele.
4: Só um pouquinho. O que que houve, gente? O que o Gomes tá mandando?
3: Fala.
0: Ele tá rindo das piadas aí que a gente tá fazendo.
2: Killer, the little ball.
3: Eu tenho uma informação.
4: Qual é a informação, Rafinha?
3: Porque, na verdade, a audiência me mandou.
2: Vamos ver. Informação, break news.
3: Recebi várias mensagens. Tá. Eu não sei.
2: O que que eles têm mandado?
4: Onde vieram as mensagens?
3: No Instagram. É a única rede social que eu...
0: Tá, o TikTok, tu não tem. Não tem Tinder, só TikTok.
4: Deveria
0: ele usa
4: ter
0: pra dormir.
4: TikTok, Blue Sky, deveria ter várias, todas.
3: Tá, mas eu não tenho.
4: Tinder, eu tenho. Lembrei de ti hoje que tem um stand. Segura um pouco, Lelê. Eu chamei informação.
3: Fala, Lelê.
0: Tem um stand da FIFA em frente ao outro, à estação de trem World Trade Center, que é chamada de Clubhouse, FIFA Clubhouse.
4: Ah, é. Legal.
2: Tava cheio?
0: Legal. Tinha uma fila ali,
4: Obrigado, Lelê.
0: O que é?
4: Qual a informação, Rafael Menegazzo?
3: Estão dizendo que o notícia do caminhão é fake, né? Sério? Que foi gerado por IA.
0: O Gomes tomou três tadalas de uma vez. O Gomes tomou três tadalas de uma vez.
3: Eu recebi uns 10 diretos, cara, meu. Diz que é fake. Bah. Agora não sei.
4: Cabe a quem acusa.
3: Cara.
4: O ônus da prova. Eu confio na minha produção.
3: Tá, mas eu não disse que eu não confio. Outro dia eu dei uma informação
4: que o cara tinha morrido
3: e ele foi lá, pesquisou e realmente tinha morrido. Magrão do tiro do peito.
4: Acho no mínimo desconfortável.
3: Ah, não,
4: tu questionar a produção assim ao vivo.
3: Então tá. Então quando eu trouxe o troço que era.
1: Pode ser fake, eu pesquisei, eu achei que podia ser fake, mas eu achei em dois portais e tava lá nos dois portais.
4: Quais portais?
3: Mas tu achou que é fake?
1: Notíciasdahora.com.br.
4: Notícia Kentucky.
1: Não vou falar, porque agora se for fake eu vou queimar o portal.
0: Não, mas queima?
1: Não, é uma casa.
3: Mas se o portal dá notícia fake.
4: Não precisa queimar, só para de seguir.
0: Não.
4: Fala aí da pena.
2: Primeira coisa
4: isso que eu é já... Um jornalista vai trazer informação.
3: Ah, então a minha informação não
4: tu não é jornalista.
3: Mas trabalho vem com comunicação.
1: Eu acho que tá certo.
2: Meu irmão.
1: Que eu duvidei também.
3: Ah, não, fala, Dapena. Beleza.
2: Isso é o tapa na cara da sociedade.
4: O que houve, Dapena?
2: Primeira coisa.
1: Quando tava escrito tabala fila, o
2: Ivan ali alertou.
3: Não, mas eu tô louco.
2: Ó, ChatGPT, caminhão de tabala fila é fake? Sim. A história de um caminhão carregado apenas de tadela que tombou é fake. Trata-se de um bebê.
3: Essa é a grande verdade.
0: Eu faria a mesma pergunta três vezes pra inteligência artificial, por experiência própria.
2: É que todos os sites que tem notícia assim é tipo esse aqui, o Vetro falou.
1: Notíciasquentanque.net.
2: Jornalista Zeca.
1: Ah, é onde a produção pesquisa.
4: Porra, produção, mas também aí não dá pra te defender, né, produção? Eu boto aqui a minha mão no fogo por ti, produção.
3: Mas eu não quis prejudicar ninguém, eu só trouxe uma informação.
1: Mas então tava mexendo no celular durante o programa.
4: Tá.
5: tá, tá, isso é uma verdade também.
2: Ah, na moral, vai, desculpa, eu vou enredar. Eu vi o vídeo aqui. Porra, não é que IA, é IA pra cacete.
3: Ah, não, mas peraí.
2: Olha o vídeo.
3: Ah, não, mas peraí. Não, não, não,
2: não. Mas, meu, sério, é muito.
3: Não, só um pouquinho. A Lívia disse que isso é falso, cara.
5: A casa vai cair.
3: Ah, não, porra, velho.
5: Amarelinho pra ti, né,
3: agora? Olha isso aí, velho.
1: Deixa eu ver. Deixa eu ver.
3: Pra caralho. Não, não.
1: Toca aí, deixa eu ver.
5: Ah, pelo amor de Deus, cara.
3: Essa é a grande verdade.
1: Não, deixa eu ver.
3: Ah, para aí, velho.
5: Não, vamos, eu quero com o original, o bordão com o original. Neto, por favor, Neto. Neto,
3: vai.
5: Neto, Neto.
3: Acorda, imbecil.
6: Oi, eu sou o garotinho Rafael Gomes. Isso aqui enganaram você, garotinho. Que enganaram o Ronaldo lá com as gurias. E essa não é a grande verdade, ô Rafael Gomes. Isso aqui é fake.
3: Ah, não, e aí,
1: velho?
3: Não, cartão. Ah, não, porque eu só. X9, eu só dei uma notícia que a audiência mandou.
1: Mas que vergonha.
3: Agora, eu pesquiso aí, eu vejo que isso é fake.
5: Tá bem, é verdade. Agora, e se tu vê que é fake e ele não vê que é fake, eu tenho um problema.
3: Tem,
5: né? Tem um problema.
1: Acho que tem.
5: Eu tenho um problema.
2: Vai, é que assim, irmão, vai, o vídeo.
3: Não, é do
5: o vídeo é ridículo.
2: Não, ô meu, sério. Não, e assim, e tu vê que não tem. Não, cara, não, uma caixinha, pra quem não tá vendo, é uma caixinha.
5: Isso aí é um Ozempic.
2: Cara, olha ali, por favor, se tu puder ver o vídeo, eu queria a tua opinião.
5: Não, tá louco, ô Gomes, tá? Não, na boa, que decepção, foi...
1: Eu sinto
5: Gomes.
1: Muito, às vezes acontece.
5: Que decepção,
1: é que tu
5: Gomes.
1: Tem que entender que tu é o produtor do Pretina. É bem,
5: tá, bem-vindo, né? Rafael tá Gomes. Louco. Tá bem-vindo, maluco. Rafael Gomes. Seja bem-vindo ao clube. Que loucura. Bota uma pra nós, então.
2: Eu vou mandar o vídeo na live.
5: Manda
2: o vídeo
5: na live.
2: Tem que ver essa
5: manda na live o vídeo pra gente. Porque, não, nós temos que exorcizar esse momento no programa.
3: É muito, o vídeo é muito tosco.
5: Tá louco, Gomes. O que aconteceu contigo, Gomes?
1: Acontece.
5: Isso aí.
1: Tem pinta de mangolão, jeito de mangolão. Ele é mangolão, Gabardo!
7: É que vem as notícias que é a cara do programa, o cara nem pesquisa, o cara só bota.
3: Ah, não, mas daí o Fede disse que bota a mão no fogo, tem que pesquisar.
1: Olha a mão dele como tá.
5: Queimou. Oh, chamuscou aqui, ó.
3: Meu Deus, vai queimar de novo.
1: Chamuscou aqui, olha esse chinelo aqui,
3: ó. Cara, e eu trouxe com o maior cuidado. Tão dizendo que era fake, eu não detonei ninguém. Eu disse, ó.
2: Mas quando tu viu o vídeo?
3: Agora, quando eu vi o vídeo, eu fiquei com.
5: É, eu fiquei com vergonha. E outra, quero pedir desculpas ao povo brasileiro, né?
3: Porque quem paga o vale é você.
2: Pague o vale, mas você
5: vamos
2: também.
5: Combinar. Se fosse real, seria real.
3: Baita de uma notícia.
5: Seria real. É óbvio que a galera ia se grudar.
2: Mandei live, tá na live, já mandei no WhatsApp da live.
5: Nós temos aqui o depoimento de Léo Oliveira, que disse que ia se grudar nas caixinhas de Tadala.
1: Deixa roubar, diz ele.
5: Isso aí.
3: Aí a próxima frase do homem do cartaz.
2: Deixa roubar.
1: Salvamos ele.
3: É o gordo.
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2: A barbaridade, ele levou. Seu tapa na cara da sociedade. Tela aí a imagem pra você
5: ver. Olha lá o vídeo. Da galera não, roubando Tardala no caminhão que tombou. É óbvio que é IA, pelo amor de Deus,
1: cara,
5: que
1: negócio um
5: ridículo, bizarro.
2: Não, o tiozinho com três pernas.
1: Não, tem um tiozinho que ele vai pegar as porra com a mão ali.
2: Tardala.
1: E aí, quando ele puxa a mão, tem uma sacola na mão dele.
5: Pronta já. Se materializa ali já. Tá louco, Gomes. Que vacilo, Gomes.
1: Acontece.
2: Cara, que vacilo. Cara, isso aí é assustador. O velho viu agora. E aí, Lelê?
1: Olha lá o velho com a sacola.
5: Tem sacola. Bah, que vacilo, hein, Gomes? Netflix. Pelo amor de Deus, velho. Tá louco.
1: Tava estranho desde o Tabala, fila.
2: Eu falei. Não, mas isso aí...
5: Tem um e-mail aqui pro Rafinha sobre olhos cor de mel, já matando esse assunto aí do Tadala, que é fake, não vamos dar muito valorização.
3: É,
5: não vamos
3: valorizar. Vem no assunto que é verdadeiro.
5: Cala a boca,
3: olhos
5: deixa eu falar.
3: Olhos cor de mel.
5: Não vamos valorizar muito o que é fake. Não,
1: já que o assunto é fake news.
5: Olhos cor de mel, já que o assunto é fake news.
2: Fake news!
5: Boa tarde.
3: Boa tarde. Ótima.
5: Concordo com o Rafinha. Ele tem os olhos cor de mel. Se é qualquer outro integrante falando que tem os olhos cor de mel, o Rafinha iria esculachar de putão, mandar tomar jeito de homem.
3: Verdade. Jamais.
5: Pega leve aí, Patrick Swayze, depois da químio.
3: Aí é grosseria total, né, Barra? Aí, olha como ele gosta lá, ó. Não. Quando é ele, Barra,
5: eu achei engraçado.
1: Derreteu. Não vale ser o bem solo do programa.
5: Eu achei engraçado.
2: Em 4 anos...
5: Pega leve aí, Patrick Swayze, depois da química. Sou fã do anão, manda aqui Eduardo Correia.
3: Isso que é fã, né? Isso é fã mesmo, né?
5: É ouvintão do programa, né, cara? Então,
3: né?
5: Tem a manha do programa.
3: Depois daqui deu ruim, né?
5: Ai, que loucura.
3: A gorda da sala disse.
2: Aí sim, pô.
3: Gente,
5: não, que tu vai meter ela.
3: Não, tem uma piada.
5: A gorda da sala disse, vai. Abre aspas para a Rafinha e a gorda da sala.
3: A piada que o Nai John
2: Silva
3: mandou.
2: Nelson Rodrigues escreveu a gorda da sala.
3: Nai John Silva mandou essa piada.
2: Oh, Nai John.
3: Piada para o Rafinha. A gorda da sala disse, gente, acho que estou com febre. Aí o Rafael olhou bem sério e respondeu, febre? Não. Isso já passou da febre. O nome disso é aquecimento global. Se continuar assim, vou começar a emitir um alerta climático. Não tinha lido a piada, de mau gosto, peço desculpas para
5: o mau gosto, extremo mau gosto.
3: A produção hoje está se puxando, né?
5: Eu passou pensei que, pelo crivo da produção. Eu pensei se alguém que fosse seria mais fofo. Febre? Não. Tu tá com febrão.
3: Não, mas só porque a piada já começa ruim, né? A gorda de...
5: Não, começa ruim. Começa ruim.
3: Então eu vou ler outro e-mail.
5: Vai no outro, então.
3: Olá, Pretinho.
5: O gordo. Vai.
3: O gordo Gomes. É um sincericídio aqui.
5: Tá.
3: O gordo Gomes. Todo mundo sabe que você não aguentava mais disfarçar o puxa-saquismo e criou o Sandrinho. Tanto que às vezes...
5: É que o que tu leu aí não é o artigo definido... singular masculino. É uma. Como é que fala? É uma expressão pra chamar a atenção. Ô gordo Gomes!
2: Não, não, não. Interjeição.
1: Não, acho que ele tava interjeição. Só apontando como o gordo
3: Gomes. Exatamente.
5: Eu acho que ele tá pontuando o gordo
2: Gomes. Advérbio de lugar.
5: Bari também.
3: Entendeu a frase?
5: Não.
2: Eu.
3: Quer que eu comece o novo?
5: Quero.
3: Gordo Gomes.
5: E o?
3: Ô! Gomes!
1: Tem ou
3: esse
1: não tem
3: garotão
1: um...
3: aqui
1: que,
3: tem GG Gordo Gomes. Eu preferi o Gordo Gomes.
1: Tá. Ah, então tu botou.
3: Todo mundo sabe que você não aguentava mais disfarçar o puxa-saquismo e criou o Sandrinho. Tanto que às vezes você sai do personagem sem perceber. Mas parafraseando o Rafinha, vulgo Miniman, que pica fria essas listas de músicas. O programa vira lista mais classificados e acabou o programa. Vini Moura.
1: Ah, é pra todo mundo, pra você
3: ganhar. Sim, sincericídio, cara.
1: É que eu entendi que era um sincericídio só
3: não
1: pro
3: Não tá prestando atenção.
1: Não, tu não lê
3: direto. Vini,
1: não,
3: Vini, não... Vini. Direto e reto. A sequência correta é a seguinte. Piada, risada e não o contrário. Rafinha, o magnímino.
5: Magnímino.
3: É.
5: Magmínimo.
3: Magmínimo. As crianças não amam o mestre. Elas não entendem, né? E você não precisa estar sempre envolvido em todos os assuntos.
5: Ah, isso a gente fala pra ele, mas ele fica brabo.
3: Vai me atrapalhar no e-mail.
5: Desculpa.
3: E definitivamente fica com o mestre o fake. A imitação não deu. E acabou, amigo. Galvão, né? Tá estourado. Gordo Léo. Você é a alma da dinâmica do programa, mas a alma tá saindo do corpo junto com os quilos eliminados. Os personagens estão se atropelando. Lembra do timing. Seja o gordo raiz com piadas e tiradas inteligentes no momento certo. O programa não precisa de ter dois Rafinha.
2: Vê que no teu derretendo do gordo
3: vai te derreter. Lele, traga um pouco do ranço do Bola nas Costas. Confesso, mas seja apenas o véio. Tais ficando pilhado demais com os quinta série. Toda tirada dos caras você quer tecer uma tese pra explicar, seja sucinto ou manda logo todo mundo a merda, a idade permite, Leandro. Adams, mas diferente
0: do Lelê. Eu amo a quinta série.
3: O Adams é diferente do Lelê. Trago junto a simpatia do Bola. Mas acaba aí, Jorginho não é legal. As piadas são ruins, mas te apega no Antelope. Esse sim ficou genial.
0: Sim, mas agora não faz mais sentido.
3: Neto Fagundes, confesso que é difícil queimar o esplendor da cultura gauchesca do programa. Mas tem que dizer, tá esparecendo humor zorra total. É só bordão. Ai, paizinho. Aceita a moto. Quê? E por aí vai. Introduza mais histórias do nego velho no programa. Cara, é o primeiro cara que eu vejo detonar o Neto.
2: E falou de três bagulho engraçado pra cacete, pra detonar, não faz sentido.
3: Magnânimo, o mentor, o cara que quer largar, mas não larga. Para com Observem Neto Fagundes. Primeiramente, programa de rádio. Não dá pra observar. E antes que alguém fale que tem live.
0: Muito bem colocado isso aí. Não é colocado, bem colocado, e eu vou explicar.
3: Não terminou.
0: Não importa. Não é bem colocado. Quem deve observar Neto Fagundes é os presentes na mesa, os presentes na sala, não é um ouvinte, e ainda assim um ouvinte que pode ver o programa pela live, pela tela, ele pode sim observar Neto Fagundes, Lelê.
5: Mas tu sempre diz pra gente priorizar o ouvinte, não quem tá vendo pela tela.
0: Lelê, telespectador. Na primeira instância, Lelê, é quem está dentro da sala deve observar Neto Fagundes.
3: Lelê.
0: Verdade.
3: Não precisa ter ser uma tese sempre pra explicar alguma coisa. Voltando os seres.
2: Só o timezinho.
3: Peter, antes que alguém fale que tem live e as observações são para o restante da bancada, o legal do programa é a bagunça desenfreada que te faz querer largar. Piadas e cutucados à parte, sempre escuto na volta do trabalho neste trânsito de Floripa. Abraço, vida longa, o Thiago Padilha.
0: Valeu, boa, Thiago. Obrigado aí pelo teu e-mail, irmão.
3: Obrigado, irmão.
2: Em Floripa, hein?
0: Dia de novembro. Padilha. Dia 20 de novembro em Floripa.
2: 20 de novembro. Show do Pretinho.com. E amanhã, show no Boteco em Canoas.
3: Boa. Ah, é verdade.
0: Muito bem. 11 minutos para 7. Tá na hora de fazer os classificados do Pretinho para CCGL e outras. As listas são espetaculares.
3: Mas foi ouvinte.
0: É verdade. Falou, as listas são maravilhosas. Não gosta da música, da lista, quem não gosta de música.
3: Até isso aí. Ruim, né?
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7: Um apartamento.
3: Apartamento. Não gostou?
7: Não tem mais carro.
3: Tu não gostou que vamos vender um apartamento?
0: Faltando cara, carro. Pra mim pouco me importa se tu gostou ou não, se nós vamos vender um apartamento. Mas
3: ele tá tri bem hoje.
7: É, não. Alô, maionese. Fala, pretinhos. Alô, oportunidade maionese, pra quem quer ser vizinho do Lelê.
0: Olha aí, eu quero.
7: Vendo vizinho. Apartamento totalmente imobiliado com 2 quartos e garagem coberta no bairro Igara, em Canoas. Ah, o apartamento tem 59 metros quadrados, fica no último andar da torre, com uma vista linda e aquela paz de nunca escutar vizinho arrastando cadeira de madrugada. E vai ser vendido todo mobiliado.
2: Aí é legal que o cara não passa trabalho. Isso é bom.
7: É porteira fechada mesmo. O imóvel conta com móveis planejados, cozinha completa, sala mobiliada.
2: Colchão novinho,
7: sofá,
2: nunca fizeram nada ali, hein?
7: 2 banheiros mobiliados, 3 ar-condicionados split, varanda com churrasqueira, cama queen com box baú,
2: Sprite.
7: Armários nos quartos, geladeira, cooktop, lava-roupas e lava-louça.
0: Cooktop?
7: É literalmente só entrar e morar.
0: É um bom lugar pra recomeçar esse aí, hein?
3: É?
7: Bom lugar. O condomínio tem tudo que precisa.
2: A dica.
7: Piscina, academia, salão de festas,
0: vizinha,
7: playground, bicicletário. Localização ótima, com academia e padaria em frente ao prédio.
0: As coisinhas. Se não rolar na academia do prédio, rola na academia da frente, ou na padaria.
7: Farmácia na esquina.
2: Olá, os guris.
3: Fuleiragem.
7: Além de ficar a poucos minutos do Park Shopping da Ubra. Valor... R$410 mil.
2: Quantos metros quadrados?
7: Quanto? Desculpa. 59.
2: Ah, tá caro.
0: Pode repetir o valor?
7: 410.
2: Desculpa, é que veio os
0: móveis. Tá todo mobiliado, não, cara. É só entrar e morar.
3: Não, é grande ou apenas?
0: É porteira fechada.
2: Não, mas pensa que tem os móveis. Que tu fosse comprar tudo aí, ia sair caro.
0: Não, mas, ô, cara, é outra configuração de imóvel hoje em dia. 50 e poucos metros quadrados, é um estúdio, tem de tudo dentro.
2: Isso é pro cara que tá solteiro, levar o pessoal, fazer um
0: mundo. Não é pra tu fazer um H, primeiro. Não é pra tua fase da vida agora.
2: Tu tá veterano, tu não pega mais ninguém.
0: Exato.
4: sushi, vinho branco e
3: e caixa.
5: Não vem pro chão. Não é pra tua fase agora.
3: Eu tô
5: apaixonado pela família.
2: É o cara aposentado.
5: Nós, óbvio.
2: Chiquinho mole. Não, tem tudo tá morto.
5: Chiquinho mole. Sim, aliás, aqui na mesa, eu, tu e o Lelê temos essa mesma vibe.
2: Mortinho.
5: É verdade. O Porã, talvez. Não, tu não. Vocês, o resto é tudo fumando.
4: Não, só tem um vivo.
5: O resto é tudo fumando. Tudo.
4: Só tem um que tá vivo.
2: Já tinha meu
4: voto. O resto é tudo morto. Show do
5: intervalo, ó.
2: Calma, eu não dei o contato do cara.
5: É um apartamento. Nunca me viu nervoso.
7: Completo, com móveis elétricos e a preço de apartamento vazio.
5: Móveis elétricos?
7: Móveis e elétricos.
4: Móveis só assim, ó.
2: Ei! Eu sou micro-ondas!
4: Eu sou roupeiro!
7: Mais informações no arroba AP com P mudo ponto Igara.
2: AP.igara.
7: Abraço, Pretinhos.
5: Ah, é amarelinho pra ti, Vi. Tá e amarelinho pra ti
7: tá
5: também.
7: Tá expulso também. Né?
4: Não, é azul.
7: Não, é os dois expulsos.
2: Não, tem que
4: não, peraí.
3: Tu manda nisso aqui ou
2: eu não manda nada, rapaz?
3: Fake news aqui.
7: Eu tô só avisando que os dois já tinham amarelo.
2: Aqui eu não tenho amarelo.
4: Mas pode ser azul.
2: Amarelo que eu tenho,
4: mas pode ser azul, cara.
5: Olha só, o Léo não tem amarelo.
2: Tá bala fila aqui.
5: O Léo não tem amarelo.
3: Tu tirou o meu amarelo.
5: Eu não tirei.
7: Não,
5: eu não tirei teu amarelo.
2: É expulso o Gomes, ele tá enredando no
5: programa. Não, olha só, é o Vini o expulso.
2: Não, tá bala fila.
5: Não, é vermelho.
3: Olha só, o produtor traz uma fake news.
5: Só
3: um
5: pouquinho,
3: ele fica no programa.
2: Eu levei amarelo.
5: Gente, só um pouquinho, vocês estão loucos. Vocês estão tudo loucos.
4: Isso é verdade.
5: Só um pouquinho, fala, Vini.
4: Eu preciso muito voltar no segundo bloco.
5: Por quê?
4: Eu preciso falar um negócio.
5: O que tu quer falar?
4: Não, no segundo
3: bloco. Fala no primeiro.
4: Não, não.
3: Fala agora.
4: Por favor.
2: Vai meter essa
5: pra cima de mim.
3: Por favor, tira o amarelo de
5: mim. Tu vai meter, calma só um pouquinho, agora é ele.
2: Tu não vai ser isso.
5: Tu tem um troço importante pra falar que vai mudar a tua vida, ou a vida mais importante, a vida de alguém?
4: Pode ser que sim.
5: Não, pode ser que sim.
3: Mas, se tu meter uma cagada, nós vamos dar em ti.
2: Valeu.
7: Tu já tá expulso amanhã se tu fizer uma cagada.
4: Não, tem certeza?
5: Olha só. Olha só. Pode sair, por favor.
4: Vai me expulsar mesmo, então.
5: Vou te expulsar mesmo.
4: Vai, é lamentável.
2: Ele ia mudar a vida de alguém.
3: Eles não te respeitam.
5: Tira o fone e
3: o
5: sai.
3: O Vini deitou na tua cara. O produtor te traz fake news e tu briga com a gente.
2: O errado é o gordo ou não?
5: A culpa é minha. A culpa é minha porque eu não sei se é chefe.
3: É isso.
5: O alemão te expulsou.
4: Vini vai.
2: Você ficou com o
5: Vini, vai.
2: Pegue o seu banquinho. Quem é que manda pra mim? Pretinho.
3: Beleza.
2: Quem
3: era doação de sangue,
5: vai, Vini. Vai. Puta, deixa pra mim, dá pra mim que eu faço. Dá pra mim a doação de sangue que eu faço.
3: Não, agora ele ficou bravo.
2: Não, ele ficou bravo. E ele falou uma verdade na saída ali. Quem manda é o gol.
5: Seis minutos. Oi?
2: Ele falou quem manda é o gol.
5: Não, não é sou eu quem manda aqui.
2: Ele não falou isso.
5: Sou eu quem manda aqui. Quer ver que sou eu que mando aqui?
3: Não, parece.
5: Quer ver que sou eu que mando aqui?
2: Tá, tô vendo.
5: Quer ver que sou eu que mando aqui?
3: Fala pra mim.
5: Quer ver que sou eu que mando aqui?
2: Vamos expulsar?
5: Pode sair, tá expulso.
3: Mas
5: pode
3: esse sair. É um amarelo, não é de expulsão.
5: Eu já tinha um amarelo.
2: Não, tinha amarelo?
5: Não tinha, então tá aqui agora, não vai ter. Dois amarelos e um vermelho, pode sair.
2: O cara traz fake
5: pode
2: news.
5: Pode sair.
2: Pode sair.
5: Rafinha, tá tudo bem pra ti?
3: Eu tô.
5: Ou quer sair também?
3: Não, eu só fico.
5: Quem é que manda no programa?
3: É tu que manda.
5: Eu que mando? Tá, legal. Ótimo. Gomes, quem é que manda aqui?
4: É tu que manda.
5: Ah, ótimo. Sai! Sai, vai. Ó, virou café tu virou
4: arbitragem
5: café.
4: Muito
5: abobado.
2: Meu, virou a fuga. Não é que virou
5: muito abobado.
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2: Olá, boa noite.
1: Boa noite para você que nos acompanha em todo o país.
2: Quinta-feira, 16 de julho de 2026.
1: Vamos ao destaque do dia, aos destaques do dia na Voz do Brasil.
2: O governo brasileiro repudia a decisão dos Estados Unidos em impor tarifa de 25% sobre produtos nacionais.
1: O plano estabelece medidas para empresas atingidas pela taxação. Graziele Bezerra.
3: Ministro da Fazenda, Dario Durigan, explicou que o plano Brasil Soberano, criado durante o primeiro tarifaço anunciado pelos Estados Unidos, será ampliado.
2: Produtores rurais e cooperativas afetados por eventos climáticos poderão renegociar dívidas.
1: É o que estabelece medida provisória publicada no Diário Oficial da União. Thaís de Araújo.
4: De acordo com a medida, produtores que registraram perdas de ao menos 30% em duas ou mais safras poderão renegociar débitos com prazo de 8 anos.
2: Controle do diabetes. SUS começa a oferecer insulina glargina, um medicamento de ação prolongada.
1: O público-alvo são pacientes de 2 a 18 anos e idosos com mais de 70 anos. Natália Koslick.
5: A insulina glargina ofertada pelo SUS permite um controle mais estável da glicemia.
2: Hoje, na apresentação da Voz do Brasil, Mariana Jungmann e Luciano Seixas.
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2: O governo federal reagiu após a divulgação de nova taxação imposta pelos Estados Unidos aos produtos brasileiros.
1: A nova tarifa de 25% será cobrada a partir da próxima semana a produtos que são importados pelos Estados Unidos do Brasil, como açúcar, etanol, tabaco, madeira e calçados.
2: A medida foi tomada após investigação feita pelo escritório do representante do comércio dos Estados Unidos.
1: Para o Brasil, as justificativas para um novo tarifaço não tem embasamento.
2: A repórter Graziele Bezerra acompanhou os desdobramentos e tem mais informações. Boa noite, Graziele.
3: Boa noite para você também, Luciano. Boa noite para Mariana e boa noite para o ouvinte da Voz do Brasil. A primeira reação do governo brasileiro foi uma nota da Secretaria de Comunicação Social da Presidência da República, e nela o governo diz que segundo estatísticas do próprio governo norte-americano, os Estados Unidos acumularam nos últimos 15 anos mais de 424 bilhões de dólares em superávit de bens e serviços com o Brasil. E essa nota diz ainda que todas as alegações dos Estados Unidos foram refutadas pelo Brasil e que vai levar o caso à Organização Mundial do Comércio.
1: Agora, Grazi, o que os Estados Unidos alegaram para impor essas tarifas?
3: Bom, eles fizeram uma investigação que foi iniciada em julho de 2025 pelo escritório do representante comercial dos Estados Unidos, e esse escritório acusa o Brasil de adotar práticas consideradas aí prejudiciais ao comércio norte-americano em áreas como o mercado digital, PIX, regulação de plataformas digitais, propriedade também intelectual, acesso ao mercado do etanol, combate à corrupção e desmatamento. Bom, o ministro das Relações Exteriores, Mauro Vieira, falou hoje com a imprensa e informou que desde março de 2025 o governo brasileiro manteve mais de 30 reuniões presenciais, virtuais também ou por telefone, aí nos níveis presidencial, ministerial, técnico também, com autoridades norte-americanas. E citou o exemplo, segundo ele, o PIX é uma infraestrutura política, pública, na verdade, de pagamentos, que foi criada pelo Banco Central e está disponível a todas as instituições financeiras que atuam no Brasil e que não há competição desleal.
6: Não é sério falar em competição desleal gerada pelo PIX. As acusações sobre desmatamento também são absurdas. Desde 2022, reduzimos significativamente o desmatamento na Amazônia e no Cerrado. Estes são apenas dois exemplos. Todas as alegações dos norte-americanos para justificar a aplicação de tarifas não têm lastro na realidade.
2: Grazi, as exportações brasileiras para os Estados Unidos terão que impacto?
3: Bom, vamos lá, Luciano. O ministro do Desenvolvimento, Comércio, Indústria e Serviços, Márcio Elias, disse que 2.100 produtos ficaram de fora dessa nova lista, né, de taxação, produtos aí como café, suco de laranja, carne, fertilizantes e aeronaves, mas o impacto do novo tarifaço já foi calculado pelo governo.
7: Com essa nova tarifa, foi decidida ontem, nós vamos ter cerca de 18% das nossas exportações para os Estados Unidos atingida, o que corresponde a 7,4 bilhões de dólares. Isso levando em conta o ano de 2024, antes, portanto, do início do tarifaço. Mas elas estão diversificando o mercado e nós vamos continuar nesse processo de diversificação do mercado. A participação dos Estados Unidos nas exportações brasileiras, que era de 12,1%, já caiu para 9,4%.
1: Bom, Grazelli, o governo detalhou as medidas que vão ser adotadas para socorrer esses setores afetados?
3: Já começou a falar, sim, como é que vai ser esse socorro. O ministro da Fazenda, Dario Durigan, explicou que o plano Brasil Soberano, que foi criado durante o primeiro tarifaço anunciado pelos Estados Unidos, vai ser ampliado, mas as novas medidas ainda vão ser detalhadas e dependem das conversas com os setores afetados.
8: Nós já temos prontos os mecanismos de proteção das nossas empresas e dos nossos empregos. Os setores afetados serão mais uma vez chamados ao diálogo e nós ampliaremos e reforçaremos o Plano Brasil Soberano, que dá apoio a quem foi injustamente afetado pelo tarifaço dos Estados Unidos. Seguiremos abertos à diplomacia e à negociação, seja com os Estados Unidos, seja com qualquer outro país.
3: E além disso, o ministro da Fazenda diz também que o governo vai estudar se aplica a lei da reciprocidade nesse caso. Essa norma autoriza o governo, a aplicar restrições equivalentes, e aí no caso equivalentes aos Estados Unidos. Segue com vocês, Mariana, Luciano.
2: Obrigado, Grazielle Bezerra, pelas informações ao vivo aqui na Voz do Brasil.
1: Pois é, e onde estão as principais oportunidades de exportação dos produtos brasileiros?
2: Informações como essa constam no painel Acordo Mercosul-União Europeia, lançado pela Apex Brasil.
9: A biodiversidade amazônica está ganhando espaço no mercado internacional por meio de itens como a castanha do Brasil e o açaí. Na Cooperativa Central de Comercialização Extrativista do Estado do Acre, por exemplo, 50% da produção é vendida para fora. Segundo Cássio Almada, gerente de vendas da cooperativa, os produtos já alcançam 17 países e a ideia é seguir conquistando novos mercados.
10: A gente vem buscando novas alternativas de mercado, verticalizando também a nossa produção para atender com subprodutos aí, tanto para castanha, principalmente agora para fruta, que nós vamos ingressar no mercado para exportação, de atuar em todos os continentes.
9: Uma nova plataforma digital foi criada para apoiar as exportações do país. É o painel Acordo Mercosul-União Europeia, que permite identificar produtos com maior potencial de exportação e os benefícios tarifários previstos no acordo entre os dois grupos econômicos, como explica Laudemir Miller, presidente da Apex Brasil.
11: Todas as empresas, os produtores rurais, as cooperativas podem entender a realidade do Acordo Mercosul-União Europeia e aplicar a seu caso concreto, principalmente para planejar o aumento dessa exportação.
9: Em vigor desde maio deste ano, o acordo entre Mercosul e União Europeia prevê a redução e a eliminação gradual de tarifas para mais de 9 mil produtos exportados pelo Brasil. É possível acompanhar a situação de produto a produto por meio da nova ferramenta que está disponível no site www.apexbrasil.com.br. Reportagem Gabriela Noronha.
1: Pois é, a gente segue falando de vendas ao exterior, mas agora de frutas. Entre as principais que agradam os fornecedores estrangeiros estão a manga, o melão, o limão e a melancia.
2: Em 2025, foram mais de 1 milhão de toneladas exportadas para os mercados internacionais.
12: Ricas em sabor e em nutrientes, as frutas estão entre os 13 produtos brasileiros mais exportados para o exterior. E o país figura entre os principais exportadores internacionais. Os produtores brasileiros vendem frutas secas e frescas, como manga, melão, limão e lima, uva, melancia, mamão, abacate e banana. Os principais destinos são a União Europeia e os Estados Unidos. Em 2025, foram exportadas 1 milhão e 300 mil toneladas de frutas, que renderam em vendas 1 bilhão e 570 milhões de dólares. O secretário de Comércio e Relações Internacionais do Ministério da Agricultura e Pecuária, Luiz Rua, comenta os dados das exportações brasileiras de frutas.
13: O Brasil, a despeito de ser um grande produtor de frutas, tem uma posição no ranking mundial dos exportadores acima da 20ª colocação. E nós temos, entre as principais frutas exportadas pelo Brasil, as mangas com 340 milhões no ano passado, depois o melão com 230, o limão com 200 milhões de dólares exportados.
12: O produtor e exportador Celso Zancan trabalha com a produção de uvas e principalmente de maçãs, o carro-chefe das vendas. Para este ano, a expectativa da empresa é vender 10 mil toneladas da fruta para os mercados internacionais. Ele costuma vender os produtos para países como Índia, Rússia, Portugal, Bangladesh, Irlanda e Arábia Saudita. Celso conta que para isso há um trabalho contínuo para que a produção atenda às exigências dos potenciais compradores mundiais.
14: A qualidade, ela é a mesma no mundo inteiro. A maçã, você tem que entregar uma maçã apresentável, sem danos mecânicos, sem defeitos aparentes, assim, com uma boa coloração e uma boa crocância. E a questão sanitária, a questão de segurança alimentar. Cada país tem uma exigência um pouco diferente sobre algumas moléculas, permitem no Brasil, não permitem na Europa. Então isso você tem que atender, porque chegou num país e a NASE, ela acusar que está fora desses limites ou está com uma substância não permitida naquele país, a carga vem de volta, né?
12: Até maio deste ano, as exportações de frutas já somavam 663 milhões de dólares. Segundo dados da Organização das Nações Unidas para a Alimentação e Agricultura, em 2024, o Brasil foi o quarto maior produtor de mamão do mundo e o quinto maior exportador mundial de manga, melão, melancia e banana. Reportagem Márcia Fernandes.
1: Produtores rurais que perderam pelo menos 30% da produção em duas safras podem renegociar dívidas com prazo de até 8 anos.
2: Uma medida provisória assinada nesta quarta-feira, 15 de julho, também dá suporte a agricultores afetados por eventos climáticos, como no Rio Grande do Sul.
1: Saiba como vai funcionar a renegociação.
4: De acordo com a medida, produtores que registraram perdas de ao menos 30% em duas ou mais safras poderão renegociar débitos com prazo de 8 anos, incluindo 2 anos de carência, sem a necessidade de pagamento de entrada. Além disso, segundo o ministro da Fazenda, Dario Durigan, a medida provisória prevê condições para a renegociação de dívidas de produtores rurais afetados por eventos climáticos, incluindo os casos registrados no Rio Grande do Sul.
15: Em especial, olhando para o Rio Grande do Sul, para quem teve mais perda em razão de mudança climática, nós estamos reconhecendo que se tiver 3 perdas, o prazo vai para 10 anos.
4: A medida provisória prevê ainda a criação de um fundo garantidor de crédito, com aporte de até 2 bilhões de reais, para dar suporte às operações de renegociação. Segundo o ministro da Fazenda, Dario Durigan, o fundo poderá contar com a participação de estados e municípios na sua estruturação.
15: Também vamos convocar os estados e municípios que queiram contribuir com o fundo garantidor, para que de alguma maneira a gente tenha mais proteção com redução de spread, redução de juros.
4: A medida provisória determina que as taxas de juros sejam definidas de acordo com o porte do produtor e a origem das perdas. Nos casos relacionados a eventos climáticos, os juros serão de 5% ao ano para beneficiários do Programa Nacional de Fortalecimento da Agricultura Familiar, o PRONAF. 8% para produtores enquadrados no Programa Nacional de Apoio ao Médio Produtor Rural, o PRONAMP, e 11% para os produtores de maior porte. A MP terá validade imediata de 120 dias após a publicação, mas precisará ser aprovada pelo Congresso para não perder a vigência. Com locução de Thaís de Araújo, reportagem Gabriela Noronha.
2: Uma ferramenta que auxilia produtores rurais e cooperativas a consultar crédito.
1: É o simulador do Programa Nacional de Fortalecimento da Agricultura Familiar, o PRONAF.
2: A plataforma online informa condições de financiamento compatíveis com o perfil do produtor e as instituições financeiras que operam na região.
16: A plataforma disponível online é voltada para agricultores familiares e cooperativas no âmbito do Programa Nacional de Fortalecimento da Agricultura Familiar, o PRONAF. A ferramenta pode ser utilizada também por técnicos de assistência técnica e extensão rural, agentes financeiros, sindicatos e outras organizações que orientam agricultores familiares sobre o acesso ao crédito rural. O produtor Natanael Dalbianco tem uma propriedade de 10 hectares no município de Jaboticaba, no Rio Grande do Sul, onde investe no plantio de milho e trigo. Ele também é técnico agrícola e trabalha com outros produtores da região. Natanael conta que já utilizou o simulador de crédito do PRONAF para saber as linhas de créditos disponíveis.
17: Já fiz a utilização do navegador do computador, traz todas as linhas de crédito, então fazer a pesquisa de saber qual que é a linha de crédito ideal, inclusive taxa de juros e condição de pagamento. Né?
16: Para acessar as informações, é preciso responder algumas perguntas sobre a situação do agricultor, como renda familiar e localidade. O mais importante é responder o que pretende financiar. Se o objetivo é, por exemplo, a compra de maquinário, reformas na propriedade rural ou projetos de energia solar. Em seguida, são informadas as linhas de crédito e as condições de financiamento compatíveis com o perfil e quais as instituições financeiras que operam em cada região. A ferramenta reúne todas as informações sobre o PRONAF, como explica a ministra do Desenvolvimento Agrário e Agricultura Familiar, Fernanda Machiavelli.
18: Ele responde algumas perguntas simples e já fica sabendo quais são as linhas de crédito que são adequadas ao perfil, quais são as taxas de juros e as condições de pagamento. Porque a gente tem taxas de juros que variam de acordo com a renda da família. Depois que você faz a simulação, aí sim você pode se dirigir a uma das instituições bancárias que operam o PRONAF. Todos os bancos públicos, bancos cooperados. O banco vai analisar a sua capacidade de pagamento de acordo com sua renda e com seu histórico.
16: Seu Natanael, que já acessou o simulador diversas vezes, explica como vai planejar os investimentos da próxima safra.
17: Custeio de milho agora, safra de verão e depois custeio de trigo, safra de inverno. Tem os demais investimentos para maquinários.
16: Vale lembrar que a plataforma não substitui a análise realizada pelas instituições financeiras, nem garante a contratação do crédito. Para conhecer a ferramenta, acesse simuladorpronaf.mda.gov.br. Reportagem Edinaldo Júnior.
1: Pois é, e a projeção econômica para o setor agropecuário no mês de junho deve chegar em R$1,4 trilhão.
2: O levantamento mensal divulgado pelo Ministério da Agricultura e Pecuária é calculado com base no desempenho das lavouras e no faturamento dos produtos rurais.
1: Em junho, o produto com maior participação na estimativa foi a soja, que representa cerca de 24% do valor total estimado.
19: O levantamento de junho do valor bruto da produção agropecuária, divulgado pelo Ministério da Agricultura e Pecuária, estima que o faturamento da produção dentro dos estabelecimentos rurais alcance R$1,4 trilhão. Desse total, 64% correspondem ao faturamento da lavoura, o que representa R$893 bilhões. A soja lidera com o valor estimado de R$335 bilhões. Na sequência, estão bovinos, milho, cana-de-açúcar e frangos. Juntos, esses segmentos representam 68,3% do valor bruto da produção agropecuária nacional. Na análise por unidades da Federação, Mato Grosso registra o maior valor estimado, seguido por Minas Gerais e São Paulo. O valor bruto da produção agropecuária é calculado mensalmente com base nas estimativas de produção e nos preços recebidos pelos produtores rurais. Thaisa Vitória para a Voz do Brasil.
2: Crianças, adolescentes e idosos com diabetes vão ter acesso à insulina glargina pelo SUS.
1: Esse medicamento possui uma resposta mais prolongada no organismo e permite um controle mais estável da glicemia.
2: Todos os estados devem receber o insumo até o final do mês, segundo estimativa do Ministério da Saúde.
20: A insulina glargina ofertada pelo SUS tem ação prolongada e, na maioria dos casos, permite apenas uma aplicação diária. Outros tratamentos podem exigir até 3 aplicações no mesmo período. Além disso, permite um controle mais estável da glicemia, como destacou a secretária de Ciência, Tecnologia e Inovação em Saúde, Fernanda Denegri.
21: Ela é mais estável porque ela é de longa duração, então ela permanece no corpo por 24 horas, então ela reduz as chances de hipoglicemia ao longo do dia, reduz o risco daquela hipoglicemia noturna, que quem usa a insulina às vezes se preocupa, né?
20: O público-alvo são pacientes de 2 a 18 anos incompletos com diabetes tipo 1 e pessoas com 70 anos ou mais com diabetes tipo 1 ou 2. O paciente, o Biratan Geraldo Pinto Ribeiro, de 80 anos, já começou a fazer uso do novo medicamento.
22: Comecei a aplicar esse remédio uma vez por dia, pego no posto de saúde com receita médica, o enfermeiro me explicou como se deve aplicar, eu aplico e estou com a diabetes controlada.
20: Mais de 250 mil tubetes de insulina glargina foram encaminhadas a 16 estados. Também foram distribuídas 52 mil canetas reutilizáveis para aplicação do medicamento. O Ministério da Saúde estima que todos os estados recebam os insumos até o fim de julho. De acordo com a secretária Fernanda Denegri, de Ciência, Tecnologia e Inovação em Saúde, a transição para um novo tratamento será feita de forma gradual.
21: São cerca de 2 milhões de pacientes que usam insulina no SUS. Então, a ideia é que, neste ano, 30% das pessoas já possam migrar para essa insulina mais moderna. No ano que vem, seria 60%. E, ao longo de 3 anos, a gente completaria para chegar até 80% dos pacientes.
20: Para ter acesso ao medicamento, o cidadão deve procurar a unidade básica de saúde mais próxima de sua residência, com a receita médica carimbada. Pais, responsáveis ou cuidadores também podem solicitar a substituição pela nova insulina. Junto ao medicamento, será entregue uma caneta reutilizável para aplicação, com validade de 3 anos, além das agulhas necessárias para administração correta. Reportagem Natália Koslick.
1: Se você é motociclista e pensa em comprar um capacete novo, atenção.
2: Uma mudança na fiscalização promete dar mais segurança na hora da compra.
1: Desde o início do mês, todas as lojas e fabricantes só podem vender capacetes com um novo selo do Inmetro.
2: A novidade é a presença de um QR Code que permite checar a autenticidade do equipamento usando o celular.
23: Muito além de um acessório obrigatório, o capacete pode ser a diferença entre a vida e a morte. E os números mostram por quê. Em 2024, mais de 37 mil pessoas morreram no trânsito brasileiro. Quase 42% dessas vítimas eram motociclistas. Em Brasília, o aposentado e motociclista Getúlio Hahnemann viveu na prática a importância de um capacete certificado. Após um acidente de moto, ele escapou de sequelas graves graças ao equipamento de segurança.
24: O carro na minha lateral deu uma freada e apareceu um camarada que estava atravessando. O carro não atropelou ele e sobrou para mim. Não tive mais nada grave porque eu estava usando o capacete.
23: Histórias como a do Getúlio reforçam a importância de escolher um produto certificado. Desde 1º de julho, fabricantes, distribuidores e lojas só podem vender capacetes com o novo selo de conformidade do Inmetro. A principal novidade é um QR Code que permite ao consumidor verificar na hora da compra se o produto é autêntico. O chefe da divisão de regulamentação e qualidade regulatória do Inmetro, Hércules Antônio da Silva Souza, explica a mudança.
25: A gente identificou uma série de fraudes nos selos da conformidade ao selo do Inmetro que eram usados até então, que vai levar o consumidor a ter uma informação falsa. O segundo é que a gente está criando uma ferramenta que agora permite uma informação muito mais qualificada. Ele agora pode se utilizar de um QR Code que vem no selo, único, inviolável, que não pode ser falsificado. Ele, ao utilizar essa leitura do QR Code, ele passa a ter informações muito mais qualificadas.
23: Quem já possui um capacete certificado com o selo antigo pode continuar usando normalmente. A mudança vale apenas para a comercialização de novos produtos. Capacetes vendidos sem o novo selo e sem o QR Code passaram a ser considerados irregulares. Alerta Hércules Antônio do Inmetro.
25: Um capacete sem selo é, na verdade, uma compra inadequada, porque você está se colocando numa condição de risco, acreditando que o capacete vai te proteger, mas na hora que você mais precisa.

0: o selo do Inmetro e verificar a autenticidade pelo QR Code. Afinal, quando o assunto é capacete, economia nunca pode custar segurança. Reportagem Pablo Mundim.
1: As inscrições para o processo seletivo do FIES, o Fundo de Financiamento Estudantil, para o segundo semestre do ano, acabam amanhã.
2: O FIES oferece financiamento a estudantes matriculados em cursos superiores de instituições privadas.
1: As inscrições devem ser feitas no Portal Único de Acesso ao Ensino Superior.
2: E essas foram as notícias do Governo Federal.
1: Uma realização da Secretaria de Comunicação Social da Presidência da República.
2: Com produção da empresa Brasil de Comunicação.
1: Fique agora com as notícias do Poder Judiciário e do Congresso Nacional. Boa noite.
2: Boa noite para você. Até amanhã.
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5: Supremo Tribunal Federal divulga notas sobre manifestações do governo dos Estados Unidos.
6: Eleições 2026, TSE já pode divulgar boletins e orientações ao eleitorado.
5: Para o STJ, direito de retenção por benfeitorias em imóvel não se aplica a inquilino inadimplente.
6: Boa noite, eu sou Marcela Luiza.
5: E eu sou Walter Lima.
6: O Supremo divulgou uma nota nesta quinta-feira em resposta às manifestações do governo dos Estados Unidos sobre decisões da justiça brasileira.
5: O STF afirma que atua exclusivamente por força da Constituição Federal, reforçando que as decisões tomadas são públicas e fundamentadas na Constituição e nas leis do Brasil.
6: O Supremo destaca que a independência do Poder Judiciário é um princípio essencial do Estado Democrático de Direito e defende que as relações entre países devem respeitar a soberania e a autonomia das instituições.
5: Também afirma que eventuais divergências entre Estados devem ser tratadas por vias diplomáticas e pelo direito internacional, e não por ações que possam pressionar o judiciário. Por fim, o tribunal reafirma que continuará a trabalhar com independência em defesa da Constituição, da democracia, da separação dos estados e do Estado de Direito.
6: Em regra, inquilino que fez benfeitorias tem direito de permanecer no imóvel alugado até ser indenizado.
5: Só que para o STJ, se ele for inadimplente, não pode usufruir do direito de retenção. Fátima Uchoa.
7: A locadora ajuizou ação de despejo com pedido de rescisão contratual, retomada do imóvel e pagamento dos aluguéis e encargos em atraso. O juízo de primeiro grau decretou o despejo e condenou a inquilina a pagar os débitos, mas assegurou o direito de ela ser indenizada por melhorias comprovadas e ser compensada por valores gastos com reforma. O Tribunal de Justiça de Goiás afastou o direito de retenção do imóvel, mantendo os demais pontos da decisão. No STJ, a terceira turma negou o pedido de retenção. Segundo a relatora ministra Nancy Andrighi, a falta de pagamento rompe o equilíbrio contratual e afasta a boa-fé objetiva necessária para o exercício do direito de retenção.
6: Petrobras vai ter de indenizar viúva de mergulhador que prestava serviço para a estatal.
5: A decisão reconhece que a morte do profissional foi causada pela falta de segurança no ambiente de trabalho. Marla Lacerda.
8: O trabalhador terceirizado morreu durante uma operação de mergulho no litoral do Ceará. Com base em laudo pericial, a Justiça do Trabalho Cearense concluiu que o acidente estava ligado diretamente às más condições dos equipamentos utilizados pelo mergulhador. O TST manteve a decisão e responsabilizou a Petrobras subsidiariamente por ser a tomadora do serviço.
6: A partir de hoje, o Tribunal Superior Eleitoral poderá utilizar espaços na programação de rádio e televisão para divulgar comunicados e orientações sobre as eleições 2026.
5: O objetivo é ampliar o acesso da população a informações confiáveis sobre o processo eleitoral.
6: Poderão ser veiculados, por exemplo, esclarecimentos e incentivos à participação feminina a participação dos jovens e da comunidade negra na política.
5: O TSE também pode divulgar esclarecimentos aos cidadãos sobre as regras.

0: regras e os procedimentos de votação.
1: Justiça assegura a educação diferenciada para indígenas do município de Novo Repartimento, no Pará.
0: Sentença também invalida a exigência inconstitucional para a contratação de professores indígenas. Sabrine Menezes.
2: A ação foi proposta pelo Ministério Público Federal após atraso no ano letivo de 2025 nas escolas das aldeias. Ao analisar o caso, a Justiça condenou o município, a União e o Fundo Nacional de Desenvolvimento da Educação, o FNDE, a implementarem uma série de medidas corretivas e ao pagamento de R$ 750 mil por danos morais coletivos. A determinação garante que crianças indígenas da etnia Paracanã tenham direito à educação escolar intercultural, diferenciada e bilíngue.
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1: Uma boa noite.
0: E até amanhã.
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1: Eu sou Paula Groba.
2: E eu sou Humberto Pinheiro.
1: E estes são os destaques de hoje do Jornal do Senado, que começa agora.
2: Acordo entre Congresso e governo viabiliza a renegociação de dívidas rurais.
1: Senado aprova restrições ao compartilhamento de imagens de vítimas de crimes e acidentes.
2: Avança projeto que acaba com liberdade provisória para presos em flagrante por crimes hediondos.
1: Boa noite.
2: Boa noite.
1: Presos em flagrante por crimes hediondos podem perder o direito à liberdade provisória. A mudança está prevista em um projeto aprovado pela Comissão de Segurança Pública do Senado.
2: O texto prevê 7 hipóteses em que a liberdade provisória deverá ser negada pelo juiz. Os detalhes com Bruno Lourenço.
3: A proposta aprovada na Comissão de Segurança Pública proíbe expressamente que juízes concedam liberdade provisória ou apliquem medidas cautelares alternativas à prisão para quem for detido em flagrante cometendo crimes considerados de extrema gravidade. O relator, senador Wilder Moraes, do PL de Goiás, diz que a impunidade e a soltura reiterada de criminosos perigosos alimentam os índices de violência.
4: Indivíduos que pratiquem delitos de tal natureza não devem ser agraciados com liberdade provisória, sendo por isso insuscetíveis de qualquer imposição de medida cautelar diversas da prisão. Criminosos que praticam crimes hediondos devem permanecer presos. Foi esse o objetivo do nosso constituinte originário e, em último caso, do próprio povo brasileiro, verdadeiro titular do poder constituinte.
3: O texto prevê 7 hipóteses em que a liberdade provisória deverá ser obrigatoriamente negada pelo juiz. A proibição de soltura passa a valer para réus reincidentes, com histórico de múltiplas prisões em flagrantes anteriores, integrantes de organizações criminosas, armadas ou milícias, pessoas que portem ilegalmente armas de fogo de uso restrito ou proibido e quem cometer crimes hediondos, crimes com violência ou grave ameaça, ou envolvidos com tráfico interestadual ou internacional de drogas. O projeto seguiu para a Comissão de Constituição e Justiça.
1: Também avançou no Senado o projeto que assegura a mudança de nome completo a mulheres vítimas de violência doméstica.
2: Uma medida especial de proteção, quando houver risco à integridade física ou psicológica da mulher. Repórter Patrícia Oliveira.
5: Mulheres que sofrem violência doméstica e familiar poderão alterar o nome e o sobrenome para dificultar a localização da vítima pelo agressor em caso de perseguição. Pelo texto aprovado, a mudança dependerá de decisão judicial. Será solicitada pela própria vítima e tramitará sob segredo de justiça. O relatório lido pelo senador astronauta Marcos Pontes, do PL de São Paulo, estabeleceu prazo de 5 dias úteis para os cartórios fazerem a alteração.
6: Pode envolver acompanhamento especializado, restrições de acesso a informações, mudança de localidade e outras providências necessárias a neutralizar a ameaça. Graves.
5: A proposta também prevê a alteração do nome completo dos filhos menores, após avaliação, para garantir a segurança da família. O projeto segue para a Comissão de Constituição e Justiça.
1: E por falar em proteção, o Senado aprovou um projeto com regras para a divulgação de imagens de vítimas de crimes e acidentes. Quem registrar ou compartilhar esse tipo de conteúdo poderá ser punido com pena de 6 meses a 2 anos de prisão.
2: A proposta, inspirada no caso da cantora Marília Mendonça, segue agora para a nova análise da Câmara dos Deputados. Repórter Pedro Pincer.
7: De autoria da deputada Laura Carneiro, do PSD do Rio de Janeiro, o texto aprovado estabelece que não haverá crime quando a divulgação for necessária à administração da justiça, atender a interesse público devidamente justificado ou ocorrer com o consentimento da vítima. A proposta ainda altera o Código Civil para prever que o registro ou a divulgação de imagens de vítimas de crimes ou acidentes e de cadáveres poderão ser proibidos quando atingirem a honra da pessoa retratada ou tiverem finalidade comercial. Atualmente, a legislação já prevê restrições para a divulgação de escritos e imagens de uma pessoa nessas situações. O relator, senador Marcelo Castro, do MDB do Piauí, explicou o que motivou a apresentação do projeto.
8: Foi o acidente que aconteceu com a cantora Marília e compositora Marília Mendonça, que foi filmada a imagem dela, foi divulgado. Isso causou um grande trauma e esse projeto visa exatamente a proteger essas imagens. imagem de pessoas que são vítimas de acidente ou de violência.
7: O texto alternativo de Marcelo Castro altera ainda a pena prevista no texto original. Em vez de reclusão, a punição passa a ser de detenção de 6 meses a 2 anos e multa. Por causa das mudanças aprovadas pelo Senado, o texto volta para a nova análise da Câmara dos Deputados.
1: A Comissão de Assuntos Sociais debateu regras para o trabalho por aplicativos. Representantes dos trabalhadores cobraram mais segurança, proteção social e transparência.
2: Já representantes das plataformas defenderam a preservação da autonomia e da flexibilidade. Repórter Henrique Nascimento.
9: Segurança, proteção social e regras para as plataformas estiveram em debate na Comissão de Assuntos Sociais. A audiência reuniu trabalhadores, empresas, especialistas e representantes do poder público para discutir a regulamentação do trabalho por aplicativos. A senadora Leila Barros, do PDT do Distrito Federal, defendeu um equilíbrio entre direitos e sustentabilidade do setor.
10: É esse equilíbrio que buscamos, assegurar direitos e condições dignas de trabalho sem inviabilizar o desenvolvimento do setor.
9: A presidente do Sindicato dos Motoristas de Aplicativo de Mato Grosso, Solange Moraes, chamou a atenção para a segurança dos profissionais.
11: Porque o trabalhador por aplicativo não pede esse privilégio. Ele pede apenas aquilo que qualquer cidadão brasileiro merece. Direito de trabalhar, direito de viver. E é o direito de voltar para casa com segurança.
9: Segundo o IBGE, o número de pessoas trabalhando por aplicativos teve um crescimento de 25%, atingindo a marca de quase 2 milhões de pessoas.
1: E a senadora Roberta Scioli, do Republicanos de Roraima, defendeu a adoção de medidas para ampliar a oferta de voos e reduzir o preço das passagens aéreas no estado. A parlamentar destacou que dados do Anuário do Transporte Aéreo apontam Roraima como o estado com a maior tarifa média do país e afirmou que a situação compromete a mobilidade da população.
2: Segundo a senadora, o elevado custo das passagens dificulta o acesso a serviços de saúde, educação e oportunidades de trabalho, além de afetar o desenvolvimento econômico do estado. Roberta Scioli informou que solicitou esclarecimentos ao Ministério de Portos e Aeroportos sobre as ações previstas para ampliar a concorrência e reduzir as tarifas.
12: Não queremos apenas explicações, queremos planejamento, compromisso e resultados. Roraima precisa de mais voos, melhores horários, maior concorrência e políticas públicas que reconheçam as particularidades da região norte. Porque morar em Roraima não pode significar pagar a passagem aérea mais cara do Brasil.
1: O plenário do Senado aprovou o pedido de urgência para análise do projeto que muda as regras do seguro rural. Com a decisão, a proposta que veio da Câmara dos Deputados não precisará passar pelas comissões do Senado e poderá ser votada diretamente pelo plenário. O presidente da Casa, Davi Alcolumbre, afirmou que o acordo para a votação foi construído com o governo e destacou o apoio do ministro da Fazenda em exercício, Dario Durigan, nas negociações.
2: E um acordo entre o Congresso e o governo viabilizou a edição da medida provisória que trata da renegociação de dívidas rurais para produtores de todo o Brasil.
1: Segundo o texto, a medida é uma resposta ao salto da inadimplência no setor, que praticamente dobrou nos últimos 2 anos. Repórter Douglas Castilho.
13: Diante desse cenário, resultado da maior recorrência de eventos climáticos extremos, como as enchentes do Rio Grande do Sul, e da instabilidade internacional intensificada por conflitos como as guerras na Ucrânia e no Oriente Médio, a medida provisória cria novas linhas de crédito rural e permite que a União participe de um fundo garantidor para cobrir operações de empréstimos aos produtores afetados por catástrofes naturais. Ao agradecer pela parceria com o ministro da Fazenda, Mário Durigan, a ex-ministra da Agricultura, a senadora Tereza Cristina, do PP de Mato Grosso do Sul, falou da extensão da MP.
14: Atendendo não só o Rio Grande do Sul, mas a todo o Brasil, porque foi atendido não só os produtores que têm problemas de endividamento por conta de problemas climáticos, mas também por problemas de renda. Então, ampliou-se muito o escopo. Foi um ótimo acordo pelo Brasil.
13: A medida provisória, que tem eficácia imediata, será analisada por uma comissão mista de senadores e deputados federais antes de ser votada pelos plenários da Câmara e do Senado.
2: O Com edição de Paula Groba e trabalhos técnicos de João Lira, o Jornal do Senado fica por aqui. Acompanhe agora as notícias da Câmara dos Deputados. Boa noite.
1: Boa noite e até amanhã.
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16: Câmara prioriza atendimento de mulheres que sofreram perda gestacional.
17: Proposta cria sala exclusiva de perícia médica em crianças e adolescentes.
16: Comissão aprova penas à empresa que permite pornografia criada por IA.
17: Parlamentares analisam selo de inclusão para micro e pequenas empresas.
16: Boa noite. Avança na Câmara a proposta que cria o selo Empresa Inclusiva. O objetivo é reconhecer empresas de pequeno porte que contratam pessoas com deficiência, como informa a repórter Silvia Munhato.
18: A Comissão de Trabalho aprovou o projeto que cria o selo Empresa Inclusiva para micro e pequenas empresas. A ideia é reconhecer empresas de pequeno porte que promovam a inclusão de pessoas com deficiência em seus quadros de funcionários. A relatora, a deputada professora Marcivânia, do PCdoB do Amapá, defendeu a medida.
19: Eles vão ter um selo que vai dar credibilidade, vai fazer as pessoas também olharem para essas empresas de forma diferente, porque existe um sentimento, acho que de todo mundo, de valorizar empresas que tenham boas iniciativas.
18: O selo será uma certificação concedida pelo Poder Executivo, com validade de 2 anos, às empresas que cumprirem um conjunto de requisitos, como manter percentual mínimo de trabalhadores com deficiência, adotar medidas de acessibilidade física e digital e utilizar tecnologias assistivas. As empresas certificadas terão direito ao uso da logomarca oficial do selo, além de prioridade em programas governamentais. Segundo dados do Cadastro Geral de Empregados e Desempregados, citados na justificação do projeto, mais de 17 milhões de brasileiros possuem algum tipo de deficiência, mas menos de 1% dos vínculos empregatícios ativos correspondem a esse grupo. A legislação atual obriga apenas empresas com 100 ou mais empregados a reservar vagas para pessoas com deficiência. O projeto que cria o selo Empresa Inclusiva para empresas de menor porte será analisado agora pela Comissão de Defesa dos Direitos das Pessoas com Deficiência. Da Rádio Câmara de Brasília, Silvia Minhato.
15: Política.
17: Chico Alencar, do PSOL do Rio de Janeiro, avalia que o volume de emendas parlamentares previsto no orçamento de 2026 enfraquece a articulação entre os poderes. O deputado também afirma que os recursos, estimados em 61 bilhões de reais, distorcem o planejamento nacional.
16: Chico Alencar ainda aponta que a falta de rastreabilidade e transparência na destinação das emendas mantém práticas semelhantes ao orçamento secreto, com prejuízo para políticas públicas de saúde, educação, mobilidade urbana e infraestrutura.
17: Tadeu Venere, do PT do Paraná, repudia a indicação irregular de emendas parlamentares por pessoas sem mandato eletivo ativo. Na opinião do deputado, a tentativa de criar o que ele chama de poder paralelo gera constrangimento e a perda de credibilidade do Congresso.
16: Ao elogiar decisões judiciais recentes de bloqueio de bens e recursos contra dirigentes partidários e ex-parlamentares, Tadeu Venere reforça que a indicação de verbas é um direito exclusivo de quem foi eleito pelo povo. Ele cobra investigações e punição dos responsáveis por irregularidades.
17: Roberto Monteiro Pai, do PL do Rio de Janeiro, critica o uso que políticos fazem do nome de Deus para se aproximar do eleitorado. O deputado cobra coerência ética e respeito aos mandamentos religiosos nas condutas diárias e no respeito ao próximo.
16: Roberto Monteiro Pai alerta que todos prestarão contas de suas ações e palavras. O congressista destaca que, mesmo defendendo seu campo político, a direita evita ataques pessoais a seus adversários em respeito aos princípios que professa.
17: Eli Borges, do Republicanos do Tocantins, manifesta preocupação com o que considera ameaças à liberdade religiosa no Brasil. Ele cita a interrupção de culto evangélico por policiais e questionamento a uma oração feita em um fórum de conselheiros tutelares.
16: Eli Borges afirma que manifestações de fé vêm sendo tratadas com restrições crescentes em espaços públicos e religiosos. Ele assinala que o país precisa levar a sério a defesa da liberdade religiosa para evitar que cultos sejam limitados por decisões institucionais.
15: Ciência e tecnologia.
17: A comissão aprova punições a empresas que permitem pornografia criada por inteligência artificial. A repórter Júlia Lopes nos conta quais serão as penas.
20: A Comissão de Comunicação da Câmara aprovou um projeto de lei que prevê multas e sanções para empresas de tecnologia e redes sociais que permitirem a criação e a circulação de pornografia gerada por inteligência artificial, as chamadas deepfakes. Pelo texto, fica proibido o uso de IA para criar imagens ou vídeos de nudez e conteúdo sexual sem autorização da pessoa envolvida. No caso de adultos, a prática só será permitida com consentimento expresso. Já para menores de idade, a regra é ainda mais rígida. Qualquer conteúdo desse tipo é totalmente proibido, mesmo que não envolva pessoas reais. A proposta estabelece que empresas que descumprirem as regras poderão ser multadas em até 2% do faturamento do grupo econômico, limitado a 50 mil salários mínimos. Em casos mais graves, a punição pode chegar à proibição do uso de ferramentas de inteligência artificial. O texto aprovado é do relator deputado Jadiel Alencar, do Republicanos do Piauí. Ele afirmou que o objetivo da medida é proteger crianças, adolescentes e adultos contra a manipulação de imagem. Dados da ONG SaferNet mostram que denúncias de abuso sexual infantil online, muitas vezes envolvendo o uso de IA para a criação de deepfakes, cresceram e ultrapassaram 63 mil registros em 2025, o segundo maior número em 20 anos. Para o autor da proposta, deputado João Daniel, do PT de Sergipe, a ideia é promover uma internet mais responsável e garantir punição para quem comete crimes no ambiente digital.
21: Nós precisamos utilizar a inteligência artificial, as redes sociais, para o bem, para o amor, para a solidariedade, para a boa informação. Não podemos aceitar esse tipo de ação que é cometida por criminosos que utilizam a inteligência artificial e as redes sociais para prejudicar e cometer crimes através da internet.
20: O projeto também determina que conteúdos gerados por IA tenham identificação clara como marca d'água, indicando que são artificiais. Além disso, obriga as plataformas a remover rapidamente conteúdos ilegais e a manter canais acessíveis para denúncias. A proposta ainda prevê punições para quem produzir ou compartilhar deepfakes sexuais envolvendo menores ou adultos sem consentimento. Nesses casos, as vítimas poderão ser indenizadas por danos morais e materiais. A proposta que impõe sanções a empresas de tecnologia que permitem a circulação de conteúdo sexual pornográfico gerado por inteligência artificial sem consentimento segue agora para análise da Comissão de Ciência e Tecnologia. Da Rádio Câmara de Brasília, Júlia Lopes.
22: Segurança Pública.
23: Contrária ao projeto de lei que criminaliza a misoginia, Clarissa Tércio, do PP de Pernambuco, afirma que o texto ameaça as liberdades de expressão e religiosa sem garantir proteção efetiva às mulheres. Segundo sua leitura, a proposta ainda pode prejudicar a empregabilidade feminina e gerar insegurança jurídica.
17: Clarissa Tércio contesta a informação de que o grupo de trabalho que analisava o projeto aprovou por unanimidade o texto. De acordo com a parlamentar, todas as deputadas de oposição votaram contra e desmerecer esses votos já é, por si só, um ato de silenciamento e misoginia.
23: Já Maria do Rosário, do PT do Rio Grande do Sul, solicita aprovação imediata do projeto de lei da misoginia e faz um apelo pelo fim da obstrução da matéria. Ela argumenta que a proposta é urgente para salvar vidas e combater a escalada de violência contra as mulheres no país.
17: Maria do Rosário afirma que a violência de gênero mata 4 mulheres por dia no Brasil. A deputada critica o uso de discursos religiosos para justificar o ódio contra elas e observa que o projeto também ajuda a reduzir o número de crianças órfãos de vítimas de feminicídio.
23: Luiz Lima, do Novo do Rio de Janeiro, critica o posicionamento da bancada governista em votações que endurecem regras de cumprimento de pena para crimes hediondos. Ele defende punições mais rígidas como resposta ao aumento da violência contra diferentes grupos da população.
17: Luiz Lima sustenta que o combate à criminalidade exige medidas mais severas a quem comete homicídio e crimes contra crianças. O parlamentar afirma que a segurança pública deve proteger toda a população, sem distinção de raça, gênero, orientação sexual ou posição política.
22: Agricultura.
23: A Câmara aprovou e encaminhou para análise do Senado o projeto de lei que proíbe a comercialização de leite em pó importado reconstituído no Brasil.
17: A ideia é proteger o produtor brasileiro e garantir mais transparência ao consumidor, como informa a repórter Maria Neves.
0: A Comissão de Constituição e Justiça da Câmara dos Deputados aprovou o projeto que proíbe a reconstituição de leite em pó importado para que seja vendido na forma líquida no Brasil. Pelo texto, empresas que descumprirem a norma ficam sujeitas a multa de até R$1 milhão. O infrator também poderá sofrer suspensão do alvará de funcionamento de forma temporária ou definitiva. De acordo com a autora do texto, deputada Daniela Rainer, do PL de Santa Catarina, o produtor de leite brasileiro sofre uma crise sem precedentes, causada em grande medida pela importação de leite em pó, que é reidratado e vendido como leite fluido no mercado interno. De acordo com ela, além de defender os produtos nacionais, o projeto traz proteção para o consumidor.
3: Esse projeto de lei busca também que o consumidor saiba o que ele está consumindo, mas especialmente para que o nosso produtor de leite tenha o seu produto valorizado. Para que o agricultor brasileiro, o produtor de leite brasileiro, tenha sim condições de se recuperar e não tenha essa concorrência desleal batendo na porta dele todos os dias, que em muitos casos acabou inviabilizando a produção leiteira brasileira.
0: O relator da proposta na comissão, deputado Domingos Sávio, do PL Mineiro, também afirma que a medida busca proteger o mercado interno de práticas desleais de comércio. Segundo o parlamentar, a preferência pela utilização de leite nacional não configura discriminação arbitrária, representa apenas um instrumento legítimo de política pública voltada à proteção da cadeia produtiva do país. Domingos Sávio sustenta ainda que a norma não proíbe a importação do produto, somente busca restaurar um mínimo de isonomia entre o produtor nacional de leite e o produto reconstituído a partir de matéria-prima importada e subsidiada. O texto aprovado permite a reidratação do leite em pó para venda no mercado nacional somente em caso de desabastecimento do produto na forma líquida. Da Rádio Câmara de Brasília, Maria Neves.
4: Comissões.
23: A inclusão da injeção semestral contra o HIV no SUS esbarra em preço alto, segundo apontaram especialistas em debate realizado recentemente na Câmara. A reportagem é de Emanuele Brasil.
6: O Ministério da Saúde, especialistas e representantes da sociedade civil afirmaram em debate na Câmara dos Deputados que o alto custo e o monopólio imposto pela indústria farmacêutica dificultam a incorporação do medicamento Lenacapavir ao Sistema Único de Saúde. O fármaco que previne a infecção pelo HIV, com apenas 2 injeções anuais, é defendido por especialistas e pela sociedade civil como a principal solução para reduzir o estigma e o abandono da prevenção diária em comprimidos. Embora o Lenacapavir já tenha o registro na Anvisa, ele ainda não está disponível no SUS. O medicamento passa agora por uma fase de definição de preço pela Câmara de Regulação do Mercado de Medicamentos. Somente após essa etapa é que o CONITEC, Comissão Nacional de Incorporação de Tecnologias no SUS, avaliará se o custo-benefício permite a oferta gratuita na rede pública. Coordenadora da mesa, a deputada Duda Salaber, do PSOL de Minas Gerais, ressaltou que a atualização das tecnologias de prevenção é fundamental para atender as populações mais vulneráveis de forma digna. A parlamentar é autora de um projeto de lei que declara o medicamento como de interesse público, passo que pode facilitar uma futura quebra de patente.
24: Nós não queremos um SUS refém do mercado. Nós queremos Lenacapavir no SUS e queremos vida acima das patentes.
6: O debate foi encerrado com a cobrança de que o governo federal defina uma estratégia clara para garantir o acesso ao Lenacapavir antes da Conferência Internacional de AIDS, que acontecerá no Brasil em julho. Da Rádio Câmara de Brasília, Emanuele Brasil.
4: Direitos Humanos.
17: projeto cria sala exclusiva nas perícias médicas ligadas aos estados para atendimento de crianças e adolescentes.
16: O repórter José Carlos Oliveira tem mais dados sobre a proposta.
4: Em fase final de análise na Câmara dos Deputados, projeto de lei cria sala exclusiva nos institutos médico-legais para atender crianças e adolescentes vítimas de violência. A proposta do deputado Marcos Polon, do PL do Mato Grosso do Sul, já passou pelas comissões de Segurança Pública e de Previdência. Resta apenas a aprovação da Comissão de Constituição e Justiça para o texto seguir diretamente para a análise do Senado. A relatora, deputada Daniela do Vaguinho, do Rio de Janeiro, explica o principal objetivo da proposta.
5: O projeto enfrenta um problema muito grave, a revitimização. Hoje, muitas crianças e adolescentes vítimas de violência precisam passar por perícias em ambientes comuns dos MEDs, dividindo espaço com adultos, inclusive suspeitos e pessoas em situações graves, o que é totalmente inadequado. Isso aumenta o trauma.
4: O texto prevê que os IMLs destinem locais exclusivos para esses jovens sem risco de exposição a situações intimidantes ou vexatórias durante o processo judicial. Daniela do Vaguinho ressalta que as secretarias estaduais de segurança pública e as polícias civis terão prazo de 2 meses para cumprir a regra a partir da transformação da medida em lei.
5: O que buscamos é garantir proteção, respeito e cuidado nesse momento tão delicado. São mudanças simples, mas muito significativas. Uma sala exclusiva rompe com a lógica atual dos MLs. Garante privacidade, evita o contato com adultos e suspeitos e com um espaço adequado e equipe preparada, a escuta é mais segura, o exame é mais cuidadoso e a prova mais qualificada.
4: A proposta segue diretrizes da Constituição e do Estatuto da Criança e do Adolescente quanto à proteção desses jovens diante de todas as formas de negligência, violência e opressão. Da Rádio Câmara de Brasília, José Carlos Oliveira.
22: Saúde.
17: A Câmara aprovou prioridade de atendimento no SUS para mulheres que sofreram perda gestacional. Entenda a medida com a repórter Sofia Peçanha.
7: A Comissão de Constituição e Justiça aprovou o projeto que garante prioridade de atendimento psicológico e social pelo Sistema Único de Saúde, o SUS, para mulheres que sofreram aborto espontâneo, óbito fetal ou perinatal. O aborto espontâneo ocorre quando a gestação é interrompida de forma natural. O óbito fetal ocorre quando o bebê morre ainda durante a gravidez. E o óbito perinatal envolve mortes registradas no fim da gestação ou nos primeiros dias após o nascimento. O texto aprovado altera a Lei Orgânica de Saúde, além de reunir outros 5 projetos que estavam sendo analisados em conjunto e que tratavam da humanização do luto parental, do atendimento especializado no SUS e da adoção de protocolos específicos para esses momentos por hospitais públicos e privados. A relatora das propostas nas comissões de Previdência e de Constituição e Justiça, a deputada Cristone Eto, do PL do Rio de Janeiro, destacou que os serviços de saúde devem estar atentos para o sofrimento das mulheres cuja gravidez resultou em óbito do bebê.
8: Desse modo, resta mais que evidente a necessidade que haja acompanhamento profissional dessa gestante, a fim de que o luto, o sentimento de perda enfrentado por elas, seja devidamente conduzido.
7: Entre as medidas previstas estão: prioridade de atendimento psicológico, acompanhamento multiprofissional, separação de alas hospitalares para mães que sofreram perda gestacional e possibilidade de registro do nome escolhido pelos pais para bebês natimortos na sessão de óbito. Segundo o parecer aprovado, a proposta busca estabelecer diretrizes gerais de acolhimento e humanização no atendimento às famílias, sem detalhar procedimentos específicos em lei. O projeto também prevê medidas para evitar constrangimentos às mães em situação de luto durante a internação hospitalar, além de ações de orientação e capacitação de profissionais de saúde. Segundo a deputada Cristone Eto, a proposta tem impacto direto no processo de recuperação emocional das famílias.
8: São medidas que, inclusive, levam em conta o tratamento respeitoso para com a família e, principalmente, para com a mãe, já que seu efeito também tem natureza psicologicamente benéfica e integrativa.
7: O projeto que garante prioridade no SUS para mulheres que sofreram perda gestacional será analisada agora pelo Senado. Da Rádio Câmara de Brasília, Sofia Peçanha.
22: Homenagem.
16: Paulo Teixeira, do PT de São Paulo, homenageia Valmir Rodrigues Chaves, conhecido como Bill do MST, falecido em abril. O deputado registra que a liderança popular contribuiu para a organização de trabalhadores do campo, assentamentos, cooperativas e comunidades rurais.
17: Termina agora o Jornal Câmara dos Deputados, produzido pela Rádio Câmara, com trabalho...
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27: Salve, galerinha, muito boa noite. Estamos chegando com a edição do Das Antigas desta quinta-feira. Quintou aí com as clássicas, anos 80, 90, 2000. A galera curte e recorda por aqui comigo, Leomar Brezolei na área. Arroba Léo Brezo no Instagram. 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Sua pedida rolando sempre, 996640955. 8:03. A gente começa o som de hoje das clássicas. E pro Vinícius com Bruce Springsteen. Bem-vindo ao Túnel do Tempo.

0: Aí rolou pro Leandro de Erebango, som do Stefan Starship, Nothing's Gonna Stop Us Now. Fechando a primeira sequência na sua Night TBT Clássicas, Lobão e... E a sua pedida rola por aqui, 996640955, com a gente Santec, a sua mecânica.
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0: Obrigado pelo carinho da sua audiência. Tá rolando o seu som por aqui, 996640955. É pro Cássio, na sequência tem o Ranger. Abração aí pra minha amiga Lec também. Algo mais, confeitaria. Abração, Lec, pro Lucas, família toda aí. Obrigado pela companhia, tá? E Gocélio também, Lagoa Vermelha. Tocar uma sonzeira daquelas. O Célio é fã aí, né, meu amigo Célio? Abração pra galera de Lagoa. Falando em Lagoa Vermelha, daqui a pouquinho vou mandar um recado aqui da galera de Lagoa Vermelha. O meu amigo lá de Lagoa Vermelha, né, o Maurício, mandou pra gente recadinho aí pra galera curtir o Rock em Lagoa. Acontece no próximo dia 18, né? Ação solidária aí, solidária, né? Galera pode curtir a festa com a entrada e 1 quilo de alimento. É um perecível aí, né? Daqui a pouquinho o Maurício vai dar o recado aí pra galera. Abração pra galera do Guaximim Morto, Ludovicos, Variantes, Calhambex, né? As bandas de Lagoa Vermelha aí, legal? 8h17, tá na Mega Clássicas.

0: Essas clássicas não morrem nunca, né? Quarta sonzeira do Nazareth, pedido aí pro Célio, Lagoa Vermelha. Amigo João Batista também tá com a caranga aí, dando uma banda curtindo aí a programação, né? Baita som, baita som. Laura Branigan com Self Control, pedida da audiência aqui. Rolou essa pro Otávio, né? E também Ranger aqui na programação. A gente já volta com muito mais na sua night. Só tá começando as clássicas, hein? Pluga aí.
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4: Vamos nessa, tem mais música rolando aqui pra você nas clássicas. Lulu Santos com Casa. São pra Nanda e Itapejara.

0: Eu sou da Metrô com Tudo Pode Mudar, aqui nas clássicas. Tive também Mother Talking, Just With You. E ainda a orquestral Manovos in the Dark com Enola Gay. Vem aí, Rock Lagoa, abração aí pro meu amigo Maurício, né? Dia 18 aí de julho tem Rock Lagoa aí com a entrada. É 1 quilo de alimento não perecível, né? Legal, um comercial aí, o Maurício mandou aí um recadinho aí pra galera que quiser participar e curtir a festa, né? Dia 18 aí, Rock em Lagoa. Legal, Maurício. Dado o recado, vamos lá.
1: Fala, galera de Sananduva região. Aqui quem fala é o Maurício, guitarrista das bandas Lodovicos e Ogo Guaxinim Morto. Tô passando aqui para fazer um convite super especial para quem quiser colar com a gente no primeiro Rock em Lagoa, evento que vai acontecer agora no próximo sábado aqui em Lagoa Vermelha, no Clube Comercial. A partir das 16h, teremos então 4 bandas locais: Os Calhambeques, Lodovicos, Los Variantes e O Guaxinim Morto. Para encerrar o evento, teremos a honra de receber na nossa cidade Frank Jorge, ex-Cascaveletes, um dos compositores mais respeitados do nosso estado. Compositor simplesmente de amigo punk. E essa com certeza vai sair ao vivo lá. Então, contamos com a presença de todos. Fiquem à vontade para chegar, curtir um som e aproveitar esse dia que vai ser demais. Grande abraço.
0: Valeu, Maurício, dado o recado aí pra galera. Vamos juntos até as 11 com as clássicas, com a gente Mesomo, corretor de imóveis. 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
0: Vamos nessa pro Leandro. Getúlio Vargas tem a sonzeira da Kiss. 10 para as 9. Som da audiência 996640955. Comecinho dos anos 80.